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2: Pronto, minha filha, estou aqui já. São 9:03 em Nova Olinda do Maranhão. 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

0: 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Agradeço pela sua preferência, o nosso amigo Duca. Alô, meu patrão Duca, um abraço com carinho para você. 9:07, agora sim, vou atender com muito carinho, como sempre, a todos, com respeito, ao nosso grande amigo Chico Bode. Esse tem história, né? Chico Bode está participando do programa e quer ouvir Senta Aqui, com Fábio Júnior e Fernando Mendes. Ele diz que é para ouvir, para curtir, para matar a saudade, que está ligado ao programa, né? E oferece para todos. Eita, meu grande amigo Chico Bode, um abraço carinho para você. Obrigado pelo carinho, obrigado pela sua participação. Vamos ver mais um ouvinte aqui participando com a gente. Alô, boa noite.
1: Meu amigo Isa Nascimento.
0: Boa noite.
1: Quero que você rola mais uma música para mim aí.
0: Sim, senhor.
1: O Ailton Vargas, Garota Que Eu Sou Fã.
0: Pronto, eu
1: essa
0: também.
1: Essa música eu me lembro da quadra B3, há 40 anos atrás.
0: Eita, rapaz.
1: Tempo que o rádio história. Era de pilha, os gravadores auto-reverso.
0: Era pílula, né?
1: Tinha uns amigos da gente daqui, ia por garimpo.
0: Sim.
1: Quando chegava, era com as caconas cheias de pilha.
0: Ave Maria.
1: E as fitas botando naqueles gravadores auto-reverso na beira dos campos.
0: Pronto.
1: E eles vivendo 51. Eu era menino, mas eu me lembro.
0: Certo.
1: Tudo isso.
0: É isso aí.
1: Era um momento bom, quando a B3 Onda era cheia de gente.
0: Ave Maria.
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0: Isso.
1: O som, tudo que tinha, era, as festas que tinha, era chamada Resperal. Era uma maravilha pra nós.
0: Isso.
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0: Exatamente.
1: Bota aí, meu amigo, seu amigo curtir aí.
0: Com certeza.
1: E ofereço pra todos os ouvintes.
0: Pronto. Tá aí o nosso amigo Zé Francisco participando mais uma vez. Aqui é assim, gente, aqui o ouvinte é quem manda. Você pode participar quantas vezes você quiser, porque o programa é de vocês. O programa aqui não tem essa. Ah, o fulano já participou, não sei o quê. Não, meu amigo, aqui não tem limite. É o programa aqui aberto ao público e você quem manda. Se você gostaria de participar mais uma vez, duas vezes, três vezes, o programa está aberto, é para isso. É o ouvinte é quem manda. O melhor de tudo isso é isso. O ouvinte aqui é quem manda. É, pede a música que você gostaria de ouvir. Estamos falando de música, né? Então, o ouvinte é quem manda aqui no programa, viu? Já já iremos atender mais uma participação do meu amigo Zé, né? Lá da Galeteria Pimenta, na Rua Edino Ribeiro, aqui em Nova Olinda, né? Pois é, 9:09, vamos de música no programa. Ah, rapaz, agora nós vamos descer a rampa. O Isar está com a goela seca aqui, já está empoeirado. Alô, Chico Bode, vamos descer a rampa? Vamos descer a rampa com Chico Bode, com Vanja, com Clóvis, é, o Zé Francisco... É, Raimundinho Tropeiro. Eita, Raimundinho Tropeiro, rapaz. O Tarzan, o Vanja, o Adroaldo, o Cará. Alô, seu José Pedro, vamos descer a rampa também? Vamos lá. Canta, Fábio Júnior, eu vou descer a rampa e agora vamos embora.

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4: Pronto, agora sim, são 9 horas 18 minutos em Nova Olinda do Maranhão. Você está ligado, sintonizado no programa mais apaixonado de todas as sexta-feiras, né? Daqui a pouquinho irei atender a ligação do meu amigo Miguel lá no Café da Mata. A gente pede desculpas. Quando liga, a gente já está praticamente entrando no ar, por isso que a gente não atende, né? Não temos aqui um atendente, não temos aqui uma pessoa para estar nos ajudando a atender as participações, as ligações. E a gente pede desculpa. Daqui a pouquinho, Miguel, eu falo contigo, viu? Um abraço a você no Café da Mata e a todos que estão ligados no programa Recordações. 9:19. Alô, boa noite, meu grande amigo Zé Francisco.
5: Meu amigo Zé Nascimento. Quero que você rola mais uma música pra mim aí.
4: Uhum.
5: Com Ailton Vargas, Garota Que Eu Sou Fã.
4: Pronto.
5: Essa música eu me lembro da quadra B3, há 40 anos atrás.
4: Eita, história.
5: No tempo que o rádio era de pilha, os gravadores auto-reverso. Tinha uns amigos da gente daqui, ia por garimpo. Quando chegava, era com as caconas cheias de pilha. E as fitas botando naqueles gravadores ao alto reverso na beira dos campos.
4: Pronto.
5: E ele já vendo 51. Eu era menino, mas eu me lembro.
4: Olha aí.
5: Tudo isso.
4: Isso é bom.
5: Era um momento bom, quando a B3 Onda era cheia de gente.
4: Pronto.
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4: As maretas.
5: O som, tudo que tinha, era, as festas que tinha, era chamada Resperal.
4: Isso, exatamente.
5: Era uma maravilha pra nós.
4: E aos domingos eram os matinê, meu da filho. Ainda tinha um matinê ainda.
5: Bota aí, meu amigo, seu amigo curtia aí. Mas,
4: com certeza.
5: E ofereço pra todos os ouvintes.
4: Pronto. Tá aí, meu amigo Zé Francisco, da Rua Gino Ribeiro, aqui em Nova Olinda. 9:20. Vamos descer a rampa, meu filho. Canta aí o Tom Vago. Vamos lá.

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4: Opa, menina, sem dúvida, gente fina. São 9:27 em Nova Olinda do Maranhão. A gente abraça com muito amor e carinho a todos queridos amigos adiovintes que nos ouvem nesse momento. Por todo o Brasil, um forte abraço, uma ótima noite para todos vocês, né? Deixa eu mandar um alô aqui rapidinho, menino, porque o tempo corre muito rápido, né? Um abraço aos ouvintes na quadra B4, na zona rural do nosso município de Nova Olinda do Maranhão. Um abraço, seu Carlindo, dona Raimunda, moça, deixa eu ver aqui, o Gordinho, Elivelton, Francisca, Adalgisa, Toinha, Maria José, Maria Luzia, Kibim, Chico Livre, Xixico, Zenan, aliás, Nanã, rapaz, e Luiz Albano, rapaz, será? Dona Valderice, Maria de Lourdes, Bidinho, alô, Bidinho, Dorinha, Vital Rodrigues, Maria Ramos, X, Liduína, Jânio, Erisvan, Ireno, Neta, Eliane, Francisca, do Santo, Rosária, alô, meu amigo do Santos, um abraço, Marquinho, Maria de Jesus e Angelina, eita menina, na quadra 2, na zona rural do nosso município, a gente abraça com muito carinho, meu grande amigo, Domingos Casanova, dona Maria Lúcia, Érica, Elinalva, Edinaldo, Lucas, Matheus, Cláudio, Chico Lubarana, o Zenan, João Batista, Andressa, Nayara, Rosimeire, Maria de Deus, Maria dos Santos, Raimundo Maurício, Elias. E na quadra 2, continuando na quadra 2, na Rua Norte Sul, rapaz, olha aí que beleza, meu amigo Valdivino, dona Leni, na sua chácara, minha amiga Cota e Miguel, também na sua chácara, e Israel, dona Raimundinha, toda a família Carvalho, na sua chácara, Bom Jesus. Um abraço, meu amigo Israel, dona Raimundinha. E na quadra 6, a gente abraça Bené, Joãozinho, Joãozinho de Biroca, e Joãozinho, João de André e Nayane. Um forte abraço. Muito obrigado a todos pelo carinho e pela sintonia. 9:29. Deixa eu ver aqui quem está participando, enviando sua mensagem de texto para o nosso programa Recordações. Diz aqui, boa noite, meu amigo Izar Nascimento. Boa noite. Olha, amigo, com muito prazer de fazer parte deste maravilhoso programa, eu quero ouvir duas músicas. A primeira, com Trepidantes, pode ser qualquer uma. E deixa eu ver, é uma delas que eu gosto, e todas, aliás, todas. E outra é com Amado Batista, no hospital, né? No hospital, na sala de cirurgia, pela vidraça eu via você sofrendo. Rapaz, o Isaia é assim. Quando começa a tomar umas e outras, menina, aí o velho começa soltando aqui, viu? Daquele jeito. Amado Batista, eu ofereço para você e para todos os ouvintes de todo o Brasil que estão ligados no programa Recordações. Meu amigo Expedito Gonçalves, rapaz, lá em São Paulo. Um abraço, meu grande amigo, parceiro, ouvinte fiel do programa Recordações. Um abraço, carinho para você, para toda a sua família e a todos aí em São Paulo que estão ouvindo o programa mais apaixonado de todo o Brasil. E ele também oferece também para toda a equipe da Rádio Exuá FM, que estão aqui ligados com a gente, né? Valeu, Expedito. Um abraço, carinho, meu irmão. Muito obrigado pelo carinho e pela sua participação no nosso programa. 9:31, vamos de música no programa. O homem quer ouvir Trepidantes e nós vamos descer a rampa, meu filho. Não tem jeito, vamos lá.

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2: Pronto, minha filha, tô aqui já. Paz, quase não dava tempo eu voltar, viu? Fui ali no barzinho da esquina ali, no bar da esquina, vou afogar a minha dor. Ai, eita, meu Deus, que o negócio aqui tá ficando bom demais da conta, né? Velhinho fica animado, que só papagaio na beira da roça pra estragar o milho do cara todinho. Desse jeito que eu fico, viu? Pois é. 9:39, agora deixa eu atender com muito prazer meu grande amigo Miguel, no Café da Mata. Alô, Miguel. Um abraço, carinho pra você, pra Iraci Pereira de Souza, pra seu pai. Rapaz. Tá lá ligado, seu Aurino. O Miguel que ouviu duas belíssimas canções. A primeira, Carta Sobre a Mesa, com o Amado Batista. E a outra, ele disse que pode ser qualquer um com Carlos Santos. Mas ele disse que quer aquela música que abalou, que foi sucesso em todo o Brasil. Quero você, quero você, quero você, todinha pra mim. Eita, menino. Aí o Miguel disse que é pra ouvir, pra curtir, para oferecer para todos os seus amigos lá na Plano B, para a velhinha, para o Cleiton, e a todos estão ligados lá, para o Itamar, né? Aos amigos do meu grande amigo Miguel no Café da Mata, oferecendo para todos lá na Plano B, e a todos estão ligados no Café da Mata, Pedro Chuna, toda a família. Alô, Pedrão, rapaz, o Pedro não participa do programa, não. Dá um puxão de orelha no Pedro. Pedro tem que ligar, tem que pedir suas músicas para ouvir. Alô, Pedrão, vamos ligar, meu filho. Liga aí, programa, peça aquela música de Carlos André, né? O Pedro Ave Maria é fã das músicas de Carlos André, mas tem que ligar. Vamos ligando, participando do programa, porque o programa é de vocês e é para vocês, viu? Então, aí o Miguel disse que eu vi Carlos Santos, né? Quero você e oferece para todos. Estão ligados no programa. Então vamos lá. 9:41, canta Amado Batista, Carta Sobre a Mesa. E nós vamos descer a rampa de novo. Vamos embora, meu povo.

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10: 9:50.
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13: É verdade, minha filha, estamos aqui. Alô, meu patrão Cícero Ferraz, um abraço a você e toda a sua equipe aí no CETAR. Professor Francisco Pereira, professor Jonas, professor Robson, é? Dona Wanda e toda a família, meu amigo Cosmo, Maria Murim. É, rapaz, todo mundo ligado no programa Recordações. Um forte abraço a todos vocês aí. Muito obrigado pelo carinho, pela sintonia maravilhosa. Muito obrigado a todos aí, viu? A gente abraça, deixa eu ver aqui, o Manezinho, rapaz, o Nato Peixeiro, o Assis Peixeiro, cangaceiro, o Cabelo Duro, rapaz, lá na Vila Mascarenha. Estão lá, ligado, trabalhando, pescando, pegando aquele peixe, para amanhã estar aqui cedinho para vender os peixinhos, colocar na mesa de cada novolidense, né? Trabalho duro, árduo, não é fácil. Um abraço a vocês aí na Vila Mascarenha, muito obrigado a todos pelo carinho, né? 9:52, o menino, agora vamos trazer aqui música atual, lançamento. Esse cara tá fazendo sucesso da gota serena com essa. A música é meio esculhambada, né? Mas tá fazendo sucesso, né? Então, que é sucesso, meu filho? Nós toca aqui também, né?
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13: Vamos lá.

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1: Opa, minha filha, o velhinho aqui já tá meio toldado, meio caldeado, daquele jeito. Rapaz, ó, eu cheguei aqui, quase me atrapalho. Quando eu olhei pro microfone, tinha dois, macho. E aí eu fiquei sem saber qual era o que eu ia falar, viu? Tô usando o in todo, daquele jeito, já calibradinho, viu? Tá bom? Ai, meu Deus do céu, é isso, né? 9:59, já, 22 horas, né? Pouco, falta pouco segundo aí para as 22 horas. Agradecemos carinhosamente o carinho de todos os amigos rádio-ouvintes que nos ouvem aqui em Nova Olinda, em todo o estado do Maranhão e em todo o Brasil. Forte abraço, muito obrigado a todos que acompanham o programa Recordações, viu? Agradeço de coração. Alô, Vanja! Alô, Adroaldo, meu patrão Adroaldo, Dona Alzira. Um abraço com carinho a todos na Fazenda Matão, na quadra B2. Alô, Raimundinho Tropeiro, Reizinha, um abraço. Meu amigo Tarzan e toda a família. Tarzan é fã das músicas de Genival Santos. Um abraço também, meu amigo Madeira e toda a família, na rua Dom Pedro I, aqui em Nova Olinda. Alô, Madeira, um abraço, carinho a você e toda a família. Alô, minha amiga Neide e o Josimar Apaixonado, na rua Dom Pedro I, um abraço carinho para minha amiga Neide, rapaz, tá ligada. Minha amiga Dalva Bandeira, Chico da Curva, meus patrões Roberto Ferreira, Dona Nininha, um abraço carinho a vocês na rua São Francisco, aqui em Nova Olinda. Dona Ivone, seu Antônio, seu Ademar, rapaz, estão ligados no programa também. Dona Alda, Gilmar Careca. Alô, Iraci, um abraço para ti, viu? Pro João, Marinete, Chico da Oficina. É muita gente bacana. Rapaz, o homem que faz artes com as mãos, né? Hélio Artes, um abraço. Meu grande amigo Hélio Artes, pintor de mão cheia, profissional, é com ele, viu? E deixa eu ver, minha amiga Preta Cangaceira, rapaz, aqui na rua São Francisco, aqui em Nova Olinda, um abraço carinho para você, viu? Tony Reis, Tony Nascimento, cantor fantástico. Já, nós iremos tocar também umas de Tones aqui, com certeza, né? E meu amigo Nenga, alô Nenga, um abraço carinho para você também. E agora vamos lembrar e relembrar um pouquinho aqui do passado desse cantor fantástico que é aqui de Nova Olinda, tá aí morando aí espalhado pelo Brasil, meu amigo Jackson Rodrigues, vem cantando dois sucessos aqui pra gente matar a saudade, Encanto da Sereia e Garçom. 10:02, vamos descer a rampa com Jackson Rodrigues, vamos lá.

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0: 26 graus.
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2: É isso, minha filha, é isso aí. 10 horas mais 13 minutos, menino, em Nova Olinda do Maranhão. Você está ligado no programa mais apaixonado de todos os apaixonados aqui em Nova Olinda. Que beleza. A gente agradece pelo carinho, pela sintonia maravilhosa de todos os ouvintes que acompanha o nosso programa, né? É isso. A comadinha tá ligada. Na Rua da Vaquejada, alô, minha amiga Maria. É, rapaz, muita gente bacana ouvindo o programa Recordações. Um abraço com carinho a todos aí no Hospital Municipal, no bairro do Trator, a todos meus colegas, companheiros de trabalhos, a todos os vigias de Nova Olinda, do Maranhão, de todo o Brasil. Sintam-se abraçados por esse velho amigo de todos vocês, Izá Nascimento, viu? A todos os guardas municipais, aos amigos da limpeza de Nova Olinda do Maranhão, recebo meu abraço, todos os garis, pessoas que eu admiro. Corajoso, trabalhador, né? Levantam cedo para ir para a guerra, né? Trabalho árduo, duro, mas é um trabalho digno de cidadãos, de grandes homens de caráter. Meu abraço a todos os garis, muito obrigado a todos os profissionais da saúde, né? Ao nosso secretário Arielton, um abraço a você, secretário. Eita, rapaz, gente bacana demais. A todos os enfermeiros, enfermeiras, técnicos de enfermagem do Hospital Municipal, aos médicos, recebo meu abraço, meu carinho. A todos aí, viu? Obrigado. Continue trabalhando da forma que vocês trabalham, com respeito, com carinho, com dedicação, sem acepção de pessoas. Parabéns a todos vocês. E vamos que vamos para frente, menino. São 10 horas mais 15 minutos. Agora vamos ver quem está participando mais uma vez do nosso programa. Alô, boa noite.
3: Olá, olá, boa noite, meu amigo Izá Nascimento.
2: Boa noite, meu amigo. Tudo bem, graças a Deus.
3: Como é que está o pessoal aí?
2: Bom, tudo bem.
3: Tudo bem?
2: Tudo bem, graças a Deus.
3: Com muita saudade.
2: Beleza. Vamos matar a saudade, vamos vir o Maranhão.
3: Eu gostaria, Izá.
2: Uhum.
3: Ia me atrapalhando aqui, eu gostaria de ouvir aqui mais uma música.
2: Sim.
3: Deixa eu ver, Adelino Nascimento.
2: Pronto.
3: Infeliz.
2: Momento infeliz.
3: Para lembrar os tempos, né?
2: Com certeza.
3: A gente trabalhou também lá no...
2: Pronto.
3: Serra Pelada.
2: Isso.
3: Na década de 80.
2: Eu fui, mas fiquei com a cabeça pelada, viu?
3: Todos vocês aí, seu pai,
2: fiquei
3: família,
2: com a cabeça pelada, Expedito.
3: Todos os ouvintes, né? O pessoal aí da rádio.
2: Isso.
3: Produção.
2: Pronto.
3: Ofereço também para o pra nosso amigo... O Paraíba lá, né? O Edgar.
2: Isso.
3: Os meninos.
2: Seu
3: João,
2: Edgar.
3: Né? E Alberto, seu Maurício.
2: Sim.
3: Enfim, é uma lista, viu?
2: É verdade.
3: E toda a família, o Edinho, dos controles também.
2: É isso aí, daqui a pouquinho vamos tocar enfim. Uma.
3: E para todos os ouvintes aí, tá bom?
2: Tá certo. Muito bem.
3: Obrigado.
2: Eu que agradeço você, você é uma pessoa maravilhosa. Meu grande amigo Expedito Gonçalves em São Paulo, tá ligado no programa, 10h16. Vamos descer a rampa, menino, vamos embora, não tem jeito.

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2: Opa, menina linda, gente fina, deixa comigo. São 10 horas 21 minutos em Nova Olinda do Maranhão. A gente abraça os ouvintes. Estão ligados com a gente no bairro da Piaba. Alô, meu amigo Cará. Abraço, Cará, Zé Batista, o James, Eno Marques. Estão ligados no programa. Meu amigo Nilson. Ei, meu amigo Luiz, na rua do campo. Meu amigo Luiz está ligado. Um abraço para vocês. Seu Zé Pernambuco está ligado. Seu Milu e toda a família, Chico da Vinci. Zeca da Quintina. Dona Raimunda, Dona Maria Bibiana, ei, Dona Maria, um abraço carinho para a senhora, Zé Cristino, Zé Birino, Arlene, Madalena, tá ligado no programa, Claudina, o Cleberson, alô Cleberson, um abraço para você, para o meu amigo Zé Cristino, Urcelino, seu Riba, um abraço. Maronildo, alô Chico Preto da Picuí, rapaz, um abraço a todos na Rua Moderna, ligado no nosso programa, muito obrigado pelo carinho, pela sintonia maravilhosa de todos, né? Um abração para, deixa eu me ver aqui, rapaz, para Domingo Leão, ei, rapaz, Domingo Leão, Osmar, Zé, rapaz, cadê o Zé do Gonçalinho? Foi embora de Nova Olinda, foi? Vamos participar do programa, não participa mais. Um abraço, Zé do Gonçalim, para você e toda a família, meu amigo Osmar, Martins Carroceiro, Bernardino, rapaz, cadê o Bernardino? Bernardino, lá no povoado Boa Vista. A Lúcia Baleia Solitária, cadê essa mulher, rapaz? Francisco Mendonça, Edinho dos Controles, Mordomia, em Araguanã, rapaz. Um abraço a todos de Araguanã, em todo o município. Carneirinho, lá no povoado Bela Vista, tá ligado, né, rapaz, que beleza, Bartô Galeno, Dona Chica Bela, meu abraço, meu carinho para a senhora, na Curva da Linha, todos aí na Curva da Linha, recebo meu abraço, meu carinho, meu amigo Braz, no Nazaré, agora tá aqui, né, tá que nem aquela pessoa, uma perna aqui, outra lá, né, Braz tá aqui agora em Nova Olinda, na rua, Higino Ribeiro, meu amigo Braz, um abraço carinho para você, a todos aí na rua Higino Ribeiro, Zé Vieira e toda a família, Francisco aliás, Zé da Galeteria Pimenta, meu amigo Jorge, Dona Dominga, o Baixinho, Baixinho, rapaz, um abraço para você, Baixinho, para meu amigo Raimundo Ed Berreta, Dona Maria de Fátima, um abraço para a senhora também, viu? Dona Francisca, na Rua da União, aqui no Bairro Novo, em Nova Olinda, tá ligado com a gente. A ODI, rapaz, alô ODI, um abraço. Toda essa gente querida, muito obrigado a todos pelo carinho, viu? 10h24 em Nova Olinda do Maranhão, rapaz, o negócio aqui agora pegou, viu? Ei, rapaz, o negócio aqui agora pegou. Deixa eu ver aqui. Olá, meu amigo Isar Nascimento, se ainda der tempo, antes de terminar o programa, toca uma para mim com Frank Silva, Mar de Lágrimas, só para lembrar o momento que trabalhamos junto e ele cantava essas músicas na roça, na quadra Tancredo Neves, isso é verdade. Frank Silva nos deixou precocemente, né? Estava aí começando já, despontando o sucesso e nos surpreendeu, né? Foi assim, uma morte assim, muito rápida. Mas deixou sua marca, deixou suas músicas inesquecíveis e a gente agradece a Deus por esse cara que deixou aí seus sucessos para ser lembrado e relembrado, eternizado no coração das pessoas e na mente, né? Meu amigo Zé da Galeteria Pimenta, muito obrigado por você estar lembrando desse grande artista, né? Esse grande cantor da terra aqui de Nova Olinda do Maranhão. Infelizmente partiu muito cedo, né? 10h26, vamos lá. Obrigado, Zé, muito obrigado. Canta Frank Silva. Eu vou descer a rampa, não tem jeito, gente. Vamos embora.

0: Silva, para todo o Brasil. Vamos lá, Frank Silva, canta mais um aí para nós, meu filho. Mas tá saudade mesmo, vamos embora. O homem é bom, o homem é espetacular. Oh, saudade, menina. Mata mais uma prata. Vamos lá, tomar mais uma, tem jeito.
1: Vem aqui, vamos conversar.

Isso vai dar problema.

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2: É isso, menina. Muito obrigado a todos pelo carinho, pela sintonia maravilhosa. A todos que estão ouvindo nosso programa Recordações, a gente agradece de coração. A gente manda um alô rapidinho para minha amiga Maura Ailton, na quadra 9, tá ligado no programa. Alô Ailton, alô Maura, um abraço, carinho para você. E na quadra nova, na B1, a gente abraça o nosso amigo Batista, sua esposa Francinalva, Milton Moreira, Dona Conceição, Maria Viúva, Ivanilma, Paulinha Félix, né, o irmão Ribamar, meu amigo Antônio Fernandes e toda a família. Um abraço a todos vocês com carinho. Muito obrigado a todos. Seu Irineu também está ligado no programa, rapaz. Alô, seu Irineu. Um abraço para o senhor, viu? Muito obrigado a todos pelo carinho, Pedro Chuna e família. A gente agradece a todos, mas a todos mesmo, pelo carinho, pela sintonia maravilhosa de todos vocês, né? Agora sim, chegou a hora e a vez da gente trazer o grande astro de Nova Olinda do Maranhão para cantar para nós. Rapaz, inclusive o cara fez uma música em homenagem ao Izar Nascimento. E essa música é uma das mais pedidas do Edinho dos Controles, né? E nós vamos tocar, né? Edinho dos Controles, atendendo aqui a pedido de todos os fãs do Edinho dos Controles. O homem não é fraco, não, meu filho. O homem tem fã em todo o Brasil. Nós vamos tocar duas músicas aqui com o Edinho dos Controles para a gente descer aí a rampa e descontrolar de vez, né? 10h44, canta Edinho dos Controles e o Izar Nascimento vai descer a rampa de novo. Vamos embora.

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3: É isso, meu filho, olha só, minha gente. 10 horas e 52 minutos, estamos chegando ao final do programa Recordações. Quero aqui agradecer a Deus por mais um programa, graças a Deus e a cada um de vocês. Obrigado mesmo, que Deus abençoe, nos proteja com muita saúde, muita paz. Desejo do fundo do meu coração um ótimo final de semana, com muitas bênçãos, muita saúde, muita paz, muito amor, alegria, felicidade, né? Que vivamos o final de semana dessa forma, né? Com muito amor e com muito carinho. Gente, muito obrigado, que Deus os pague a cada um de vocês, tá? Estou indo embora, né? Deixo aqui o meu carinho, o meu abraço, a minha gratidão a Deus e a todos vocês. Fiquem todos com Deus e com Deus também estou indo embora. Tchau, minha gente querida. Tchau, meu povão querido e apaixonado de Nova Olinda do Maranhão e de todo o Brasil. Fiquem todos bem e até o próximo programa que vem. Se Deus quiser.
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11: 23 horas e 2 minutos.
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18: Cá estou até meia-noite, plugado Mirante FM na rádio, que é tudo nossa. Abra cadabra. Ela, Lady Gaga. Sextando com você, comigo, na Mirante FM.

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3: 27 graus.
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2: 23 horas e 19 minutos.
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8: Tchau, Rastafari aqui do Logado na Mirante FM. MC Cabelinho, você estando com a gente.

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3: 27 graus.
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2: 23:36.
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3: 27 graus.
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18: 23 horas e 56 minutos.
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16: Vou nessa, deixando pra você Madonna, volta domingo na faixa da 17. Valeu, família. Valeu, termos testados juntos. Madonna, Beautiful Stranger.

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1: Zero hora e quatro minutos.

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2: 0 hora e 24 minutos.

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2: 0 hora e 37 minutos.

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2: 0 hora e 45 minutos.

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2: 0 hora e 58 minutos.

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2: 1:08.
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2: 1:08.

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1: Uma hora e 15 minutos.

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2: Bem Druga. 1 hora e 28 minutos.

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1: Uma hora e 36 minutos.

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2: Uma hora e 42 minutos.

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2: 1 hora e 54 minutos.

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2: 2 horas e 6 minutos.

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2: 2 horas e 29 minutos.

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2: 2 horas e 35 minutos.

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1: 2 horas e 42 minutos.

0: 2:51.
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3: 2 horas e 55 minutos.

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1: 3 horas e 4 minutos.

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1: 4 horas e 14 minutos.
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0: 4:21.
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1: 4 horas e 37 minutos.

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2: 4 horas e 45 minutos.

0: 4:54.
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2: 5 horas e 6 minutos.

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2: 5 horas e 14 minutos.

0: 5:24.
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3: 5 horas e 33 minutos.

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1: 5 horas e 42 minutos.

0: 5:50.
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1: Muito bem, meu povo, muito bom dia. Essa é a Xô FM, a voz do vaqueiro, o homem do campo. Estamos chegando agora em nosso Chave de Ouro. Podemos mandar um abração para você ligado aí com nós, no interior, na roça, na fazenda. Se você estiver ligado aí com nós, muito bom dia. Receba um abraço do Zé Gregório. Continue ligado aí com nós. Vamos até às 8 horas, se Deus quiser. Levando para vocês música atuada, de repente, alegria. Para o homem do campo e também da cidade, mas primeiramente fazer uma obrigação, agradecer a Deus, nosso Pai Criador. Jesus diz, sem mim nada de fazer, sem nós botar Jesus Cristo na nossa frente, meus companheiros e irmãos, nós não somos nada na vida. Vamos juntos dizer, Deus Pai misericordioso, bondoso, maravilhoso, Pai Santo, eterno Pai, nós te agradecemos, Pai, por tudo que vós tem feito com nós, pelo dia, pela noite, pela nossa saúde, a saúde da nossa família, pelo nosso pão de cada dia, pelas nossas fazendas, nosso rebanho, nosso comércio. Pai, você abençoe as nossas famílias de Nova Olinda do Brasil e do mundo, Pai. É um povo pecador, mas é um povo santo. Que a graça de Deus caia a cada uma casa, a cada uma família, a cada uma fazenda. Em nome do Senhor Jesus, amém. Vamos trazer o Padre Alessandro Campos para ele abrir nosso programa com chave de ouro. O que é que eu sou sem Jesus? Que nós não somos nada sem Jesus, nada, nada, nada, e nós voltamos já, tá bom?

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8: Muito bem, estamos de volta, mandando um abraço ao vaqueirão, meus amigos fazendeiros, amigos vaqueiros, um abraço para vocês. Obrigado pelo radinho ligado, nossos agricultores, nossas donas de casa, um abraço do Zé Gregório. Continuo indicado que nós vamos até às 8 horas, se Deus quiser. Mandando um abraço a todos os vaqueiros, nossos grandes heróis do curral. Oi, oi, que é isso? Vem pra cá, nossos grandes heróis do curral. Estão tirando leite essa horinha, mas estão chamando a vacada para ter aí a bezerrada berrando. Ui, ui, ui. Vem, vem pra cá, vem. Eita, é gostoso demais. Você um dia na fazenda, tirando leite, cuidando dos animais. Um abraço pra vocês, meus amigos vaqueiros. Um abraço pra todos vocês. Muito obrigado pelo radinho ligado aí no Murão da Cancela. Travado no Murão da Cancela, ouvindo a voz do vaqueiro, o homem do campo. Mandando um abraço a Vaqueirama. Mandando um abraço aos homens do pessoal do Roça, nosso vaqueiro que estão cuidando dos cavalos, dando boi também nas barragens. Um abraço para vocês, muito obrigado pelo radinho ligado. Cantando uma toadinha, sou vaqueiro e curgados, iaui. 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

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Valeu, boi, é vaqueiro, um abraço a Vaqueirama, meus amigos fazendeiros, um abraço para vocês, muito obrigado pelo radinho ligado. Pessoal da B1, da B2, da B3, da B4, da B5, lá de Santa Cruz, Monte Alegre, pessoal lá da 3, da 4, da 5, 6, 7, 8, pessoal lá da 9, da 10, da 11, da 12, da 13, do Carrasco, Engasal, Café da Mata, Luco 7, Luco 8, Taraguanã, Cruz da Linha, Nazaré, pessoal da Pranubi, da Jericó, da Belém, da Betel, Pedro Rosário, da cidade de Araguanã, muito bom dia, meu povão do Araguanã, recebo um abraço do Zé Gregório, continue ligado com nós, vamos até às 8 horas, se Deus quiser, tá bom? Pessoal da nossa querida cidade de Nova Olinda, Barro da Vaquejada, Barro Novo, Barro Salo, Barro da Piaba, um abraço para vocês da Rua do Comércio, onde você estiver ligado com nós, nossa querida cidade, muito obrigado pelo radinho ligado aqui na nossa querida cidade de Nova Olinda do Marão. Um abraço para vocês e muito obrigado pelo radinho ligado. Companheiro Madeira, vamos trazer o Galego Abaiador. Vamos trazer o Galego, recordação de um vaqueiro. Vamos dar um abraço para seu Zezinha. E também quero mandar um abraço para o nosso companheiro Zezito Lagoano, Cabo Velho Duro, que mora lá perto de Santa Cruz. Um abraço para você e muito obrigado pelo radinho ligado, tá bom? Vamos trazer o Galego Abaiador, recordação de um vaqueiro.

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1: Muito bem, estamos de volta mandando um abraço na Vaqueirama, meus amigos fazendeiros, meus amigos vaqueiros, um abraço para vocês, muito obrigado pelo radinho ligado. A nossa querida dona de casa, a nossa querida mãe de família, um abraço do Zé Gregório, gosta muito do meu programa, a voz do vaqueiro, o homem do campo. O nosso companheiro internet do nosso país, do mundo, do Brasil e do mundo, tem ligado nós na França, no, nos Estados Unidos, em todo canto, a gente ligadinho com a, pela Show FM, a voz do vaqueiro, o homem do campo, representando o homem da roça. Quero mandar um abraço para o prefeito de Santo Antônio do Paruá, Madeirão, fez a 7 de setembro, fez a, os alagoanos lá, foi uma festa muito bacana. Aí então, teve o desfile dos alagoanos, bacana, vai bacana. Falou lá, falaram muito no palanque lá sobre a Lagoa, sobre a Lagoa, sobre o primeiro presidente do Brasil, que foi Getúlio Vargas, o primeiro presidente do Brasil, alagoano, falando Fernando Collor, falando na nossa tradição de Alagoas, que estava misturado com o Maranhão. Um abraço para o prefeito de Santa Luzia do Pará, tirei o chapéu para ele. Ele disse que Santa Luzia era quem é hoje, por causa dos alagoanos, que deram muita força a Santa Luzia. Então a gente vê que nós temos pessoas do Maranhão aqui que ainda valorizam os alagoanos, tá bom? Um abraço, prefeito, um abraço para você e toda a equipe da educação, né? Da educação de Santa Luzia do Paraná, tá bom? Falar em Santa Luzia do Paraná e falar também do prefeito, hoje vai ter uma caminhada do PT. Ah, aí eu estou no meio. Falou do PT, eu estou no meio, viu? É Zé Rado, né? É o chefe, né? O nosso companheiro professor. Ô, Zé Rado, estou junto também, viu? Quer dizer, tu chega a convidar todo mundo aqui, nossa dona, inclusive nossa dona de casa. 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Então um abraço aí, tá bom? Mandar um abraço aí para você estar ligado aí com nós lá em Alagoas. Eu até entendi em Alagoas. Mandar um abraço para Canapi. Meu querido Canapi, um abraço para vocês aí, minha filha Genilda, Adinha, meus netinhos, minha família, meu povo, meus companheiros, irmãos, meus amigos fazendeiros, vaqueiros, nossos políticos de Canapi também, que eu gosto muito de todos eles lá, graças a Deus, sou bem recebido por eles, não chego em Canapi. Um abraço para vocês, muito obrigado aí, um abraço também, quero mandar um abraço para Zé Almeida, Alessandro Ipanema, meu companheiro poeta, o rei da poesia, Zé Almeida, Alessandro Ipanema, um abraço para vocês aí também, ó, Olivença, o Jorge Naldo, os meninos aí da Olivença, para vocês, um abraço para vocês, tá ligado com nós. Um se tá ligado aí com nós, senhor Everaldo, dá em Palmeira dos Índios, eu lhe confesso, eu peço a Deus que seja por esse ano. Lá tem a Rádio do Sampaio, vai chegar a televisão. Ia chegar até na época, não tinha nem televisão, então. Esse é um poeta do nosso companheiro, esqueci o nome dele, tinha um programa na Rádio Sampaio de Palmeira. De vez em quando eu ia para a rua só para comer jaca, eu ia para Palmeira só para comer jaca e ir para o programa dele. Esqueci o nome dele. Um abraço para vocês aí de Palmeira dos Índios. Um abraço para vocês, tá bom? Obrigado pelo radinho ligado. 6:45. Me dá outra toadinha aí com qualquer outro. Aí, tá, arruma um poeta bom aí. Arruma um poeta para nós botar uma toada agora.
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Oswaldo Silva. Vamos trazer o Oswaldo Silva. É bom. Um abraço aí, Vaquerama. Quero mandar um abraço para você que está ligado nós também aqui, lá na B2. Vou dar um abraço para o... Aí quero dizer, nós não vendemos ainda o terreno da B2 não vendemos ainda. Eu quero dizer a você que quer comprar um terreno, não vendemos não, viu? 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Muito bem, Oswaldo Silva.

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1: Muito bem, essa é a Show FM, a voz do vaqueiro, o homem do campo, mandando um abraço à vaqueirama, meus amigos fazendeiros, meus amigos vaqueiros, um abraço para vocês, estão ligados aí com nós aí no interior, nas fazendas, um abraço para todos vocês que estão ligados pela Show FM, manda nosso intendente também mandando um abraço para vocês, onde vocês estão ligadinhos, lá no Mato Grosso, manda um abraço, estão ligados lá na fazenda, no Mato Grosso, um abraço para vocês. No Goiás também, um abraço para o nosso companheiro Zé Nilton, lá no Goiás, ligado aí com nós. Meu irmão também, o meu irmão Tony, lá no Goiás também, lá no Pai Eterno, na cidade do Pai Eterno, esqueci o nome da cidade. Um abraço para vocês, meu primo também que mora lá. Um abraço para vocês, muito obrigado pelo radinho ligado, nosso companheiro aí que estão ligados nós, Santa Catarina, esse mundão aí, ligado pela Show FM. A voz do vaqueiro, o homem do campo, representando o homem da roça. Um abraço para todos vocês. Muito obrigado pelo radinho ligado. Você estiver ligado com nós, de coração, tá bom? Continue ligado com nós até às 8 horas, se Deus quiser. 7 horas, 6 minutinhos. Agora o companheiro Madeira vai entrar no ar, vai dizer o que ele tem para dizer o povão, meu companheiro. Diga aí, Madeira.
2: Bom dia, seu Zé. Bom dia, ouvindo o programa aí, você na Fazenda da Voz do Vaqueiro. Vamos começar a atender os pedidos musicais. Daqui a pouco nós já vamos atender seu Manelinho, que já pediu a música aqui, ele quer ouvir O Fim dos Tempos e quer ouvir o Vaqueiro Velho. Vamos ouvir aqui, já nós vamos colocar para ele. Mas antes também temos já um áudio aqui do nosso amigo Cláudio, lá da Quadra 2, seu Zé.
1: Fala, seu Cláudio.
2: Bora ver o que é que o nosso amigo Cláudio está, qual é a música que ele quer pedir aqui no programa Voz do Vaqueiro. Vamos ouvir aqui o áudio dele.
1: Diga aí, companheiro, cadê o Vange? Não apareceu mais. Vange, um abraço, Vange, se você estiver aí, né, velho.
3: Zé Gregório, bom dia, Madeira.
1: Isso.
3: Pedindo aí duas músicas aí. Uma com o Zezé e outra com o João Novela. Agradeço aí para Carrapato, Chico da Cobra, Zé Vieira, Janes, Zé Vaqueiro Luiz, Neto Gabriel, Valdir, Zé Paulo. Para todo mundo que já não escuta isso.
1: Muito bem, seu Cláudio, muito bem. Obrigado aí, ó. Você viu, seu Cláudio. Então, se você quiser ligar para cá também, ó, pode mandar seu texto de voz assim, seu Cláudio. Pode ligar que não pode ser no ar e você fala tudo que você precisar, tá bom?
2: Vamos colocar o sucesso dos ouvintes, daqui a pouquinho a gente volta. 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
2: 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Seu Riba, na rua da Piaba. Agamenon, professor Gerard. Na rua Santo Antônio, todos os ouvintes ligaram no programa Voz do Vaqueiro.
1: Professor, já acho que ele é o chefe de hoje da caminhada, né?
2: É ele, o ex-vereador Betinho, é Pitaço.
1: Pronto, vamos entrar no
2: centro. Estou organizando hoje aí.
1: Isso, eu
2: tem
1: tô
2: até a
1: meio.
2: Presença do candidato a governador Felipe Camarão, que é apoiado pelo PT no Maranhão, vai estar aí na Voz do Vaqueiro também. Eu vi até um vídeo dele ontem, convidando o povo para estar hoje com ele aqui na Voz do Vaqueiro.
1: Nós vamos estar juntos. Vamos lá, sendo do lado do Lula, eu estou junto com ele. Agora, se não for do lado do Lula, eu mando desterrar daqui. Agora, foi do Lula, está junto com nós aqui, tá bom? Aí nós e o Lula, Deus é Deus lá em cima e nós aqui embaixo, junto com o Lula. Vamos vir na
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1: Muito bem, estamos de volta, mandando um abração a Vaquirama, mandar um abração pelo lado taxista, do nosso companheiro aqui pertinho, tá ligado com nós. Um abraço para ele aí, um abraço pro Vanjo, seu Adroaldo na Fazenda Matão, um abraço para vocês da B2, todos vocês da B2, Raimundo Tropeira, essa turma aí que tá ligado com nós. É, também quero mandar um abraço ao Zé Vaqueiro, essa turma aí, Zé Vaqueiro, um abraço para ele aí também, ligado com nós. Um abraço para todos vocês, o Arruda, os meninos aí na Fazenda. Abraço do Zé Gregório, obrigado pelo Jardim Ligado, seu Dino lá na B1, seu Dino, Ana Maria, aquela turma da B1, o Xixi, o Cali, os meninos, ligadinho com nós lá na B1, abraço pessoal da Tranquede, a Plano B, a Jericó, a Belém, a Betel, um abraço para vocês, muito obrigado pelo Jardim Ligado, tá bom? Pessoal da B3, um abraço, pessoal da B4, da B5, um abraço, Zé Gregório, vai lá, Madeira.
2: É, Suzé, vamos atender aqui, a dona Catarina está dizendo para você, mandou dizer para você que ela já terminou de fazer o mudo dela.
1: Muito
2: com
1: bem.
2: Com a ajuda dos amigos, sua ajuda, com a ajuda dos amigos.
1: Muito bem, né? Graças a Deus, né? Um abraço para a senhora é forte, a senhora é forte, tá bom? Obrigado aí, qualquer coisa nós estamos juntos.
2: Ela agradece aos amigos aí que ajudou ela a fazer o mundo.
1: Então, todo mundo que a dona Catarina ajudou ela, obrigado, ela está agradecendo de coração a todo mundo que ajudou ela, tá bom? E dona Catarina é uma pessoa muito bacana, que é, merece ajudar. Pronto, muito bem. Fala aí.
2: Só os amigos mesmo dela que ajudou. O político não ajudou ela a fazer o mundo.
1: É,
2: dela,
1: isso mesmo. Fazendo. É assim mesmo. É isso mesmo, né? Graças a Deus tem amigo.
2: Tá feito.
1: Graças a Deus tem amigo. Tá, tem amigo. Bom é amizade mesmo. Bom é ter amigo.
2: É.
1: Né?
2: Amigo é para toda a vida, né?
1: É, um amigo é para toda a vida. Por isso eu gosto de nós na hora da eleição.
2: O político é só de 4 em 4 anos. Dois
1: gosta
2: anos.
1: De nós.
2: Pois é, verdade.
1: Político só gosta de nós na hora da eleição. Na hora que passou a eleição.
2: Exatamente.
1: Não sabe quem é mais ninguém, não conhece mais ninguém.
2: Passou a eleição, ninguém conhece mais ninguém. Então, vamos atender mais ouvinte?
1: Vamos lá.
2: Nós vamos atender aqui, seu Zé. Vamos atender a dona Catarina, que é ouvir Denis Braga. Ela pediu que eu ouvi Denis Braga, vou colocar uma música para ela aqui. O nosso amigo Jonas da Rua da Matriz, que eu ouvi dois sucessos.
1: Isso.
2: Ele disse assim, ué, rapaz, disse para Zé Gregório que foi eu que foi o churrasqueiro o dia que a filha dela casou.
1: Ah, o Jonas, muito bem, Jonas, um abraço.
2: Ele disse assim, ué, eu que fui o churrasqueiro que assei carne no dia do casamento da filha do Zé Gregório.
1: É verdade, Jonas, um abraço, Jonas, para você, né, velho. Obrigado aí,
2: seu capadura. Nós temos um ouvinte aqui que mandou um like pro nosso programa, vamos bora ver aqui o áudio dele aqui, se sabe.
1: Vamos ver quem vê se sai o companheiro. Fala, companheiro.
3: Bom dia, parceiro Madeira, meu amigo Ré Madeira. Bom dia. Vamos botar uma música aí, o Sérgio Reis, Menino da Porteira, não tem? Pra eu ouvir aí, tá? Gostar, valeu aí. Um bom dia pra vocês dois aí, vocês todos aí. Tudo de bom aí, meu querido. Na hora, tudo de bom aí, viu?
2: Zé, nosso amigo Tonhão da Rolanda, grande ouvindo do programa Voz do Vaqueiro.
1: Muito bem, Tonhão. Um abraço. Ele quer ver o Sérgio Reis, Menino da Porteira, não é isso? Vamos passar pra ele. Sérgio Reis, Menino da Porteira, vai passar pra

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1: Muito bem, meu povo, o cara que cantou três vezes, manda o Zé Gregório pegar o jeguinho dele que tá no mato. É, tem mambuba enganando a gente vê, ó, no sertão, a gente vê agora aí, ó. 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Vamos lá, Madeira, vamos embora.
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1: Pronto, R$2, é barato demais. Tá bom?
2: Pois é, chegou o final do programa, estamos de volta amanhã, a partir das 6 horas, né, com o programa.
1: Se
2: Deus nos permite, estamos aqui atendendo os ouvintes.
1: Pessoal, muito obrigado, que Nossa Senhora, Nossa Mãe, Padre do Brasil, Mãe de Jesus Cristo, Nossa Mãe Amorosa, Nossa Senhora Aparecida, o nosso saudoso São Francisco, nós estamos no tempo da festa dele, de São Francisco, e nosso São Francisco, nos cubra com o vosso santo manto junto com Nossa Senhora Aparecida, nosso eterno Pai, Jesus Cristo, abençoe todas as famílias, todas as fazendas, e todos nós somos filhos de Deus. Muito obrigado, Deus abençoe, nosso bom Deus, nos tiver de volta amanhã, 6 horas nós estamos aqui. Um abraço, fui.

0: E não para não, tá? Aqui tem sucesso pra dar e pra vender, filho. Essa aqui,
1: na moral, essa é braba demais.
2: Coisa linda, hein?
1: Caetano, na moral, parabéns.
2: Parabéns pra vocês. Eu tô completamente envolvido com envolvência!

0: surreal. Coisa muito bom, boa, Carlos, né? Caetano, máximo respeito.
1: Máximo respeito.
0: Ó. E aí? Beleza? Tamo junto.

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4: Vinte e sete graus.

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0: Se Deus quiser, já já eu tô chegando.
1: Eu quero uma pílula pra viajar a noite toda.
2: MF Felipe Amorim, a galera que tá com card em dia, tamo junto, hein?

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0: Vocês, mãozinha. Essa você canta lindo demais, meu irmão.
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0: Cleitinho, essa é pra você, meu irmão.

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0: Observatório Nacional. 11 horas, 59 minutos, 50 segundos.
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0: 12:43.
1: Ora, meu povo, sejam bem-vindos ao meu, ao seu, ao nosso Tyrone Exclusive! Obrigado! Vamos cantar!

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0: Ai, gente, obrigado, muito obrigado.
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6: Simone Mendes da minha

0: salva de palmas pra Simone Mendes. Meu amor, muito obrigado por participar da minha mistura.
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0: Simone Regis!
1: Obrigado, Manu!
0: Zé Manu!
1: Tchau, gente! Obrigado!
2: 1:27.
3: Conta 10 segundos no relógio aí.

0: prioridade.
1: Não é por falta de tempo não, viu? Você só não tem prioridade.
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1: 1:56.
2: Sentimento de verão. Thiago Freitas.

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0: 12:07.
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2: 2:16.

0: 2:23.
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2: Daniele Davi, Mari Fernandes, Chorei no Uber.

0: gostou, faz barulho aí.
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2: Faz o L, e vem ser feliz, BH. Vem ser feliz, Mineral, Minas Gerais.

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0: Muito bem. Já 15 horas mais 36 minutos. Já estamos ao vivo aqui no Estádio Municipal Mangueirão, Cidade Nova Olinda, você ouvinte da Rádio Extra FM, daqui a pouquinho também na Noec TV. Tá dando eco. Então vamos lá. É aqui, ó. Tirou total. É isso, né? Tirou total? Dá um pouquinho do delay, né? Muito bem, 15h36, daqui a pouquinho vai ter bola rolando, as duas equipes. A equipe do Motoclube, já aqui no gramado do Municipal Mangueirão, batendo bola, por enquanto não, né? Aquecimento. Isso, muito bem. Um segundo, né? Muito bem, é isso aí. Muito bem, já o som ao vivo aqui para você. O som ao vivo para você, aqui na sua Rádio Iexuá e também na Noec TV. É, tá, beleza. Aqui tá em tempo real para você, daqui a pouquinho, acompanhar. Seleção de Nova Olinda iniciando o processo de renovação. Renovação começando aí com os atletas. Tem atletas aí de 16 anos de idade, né? Que tá fazendo parte do elenco da Seleção de Nova Olinda. O Motoclube também com atletas, né? Já consagrado, tem aí Joécio, né, que fez muita história com o Sampaio Corrêa, chamado Magro de Aço, Náutico, já a equipe do Sampaio em Série B, em Série C, né, muitas, tá aqui, tá na mão do garoto lá, tá com ele aqui, né, ele tá curtindo aqui o som da Iexuá. Muito bem, então daqui a pouquinho o torcedor que tá em casa, agora o calor, viu, temperatura, já perto dos 40, né? Perto dos 40 graus aí. Pra você que tá curtindo, tá aqui a temperatura. Bruno vai acionar aqui a temperatura pra mostrar pra gente aí. Daqui a pouquinho, rapaz. 37, é isso? Aqui na sombra, 37. Lá no gramado de jogo, 40 graus. Com certeza, 40 graus. Torcedor ainda não compareceu de forma tímida. Só vai chegar 4 horas, porque o jogo está marcado para as 4. Aqui é uma tradição, o torcedor só chega na hora ou depois da hora. O torcedor chegando. O Motoclube já está ali naquela roda de conversa. O treinador Fábio Nogueira já divulgou a escalação, assim como o treinador convidado, né? O treinador convidado especial, o Mael Reis, né, que dirige a equipe lá de Rosário, veio como convidado para participar do jogo festivo hoje. Também já divulgou a escalação da seleção de Nova Olinda do Maranhão. Então as duas equipes aqui, a seleção de Nova Olinda no trabalho de aquecimento. No trabalho de aquecimento, já aqui no gramado do Municipal. E o Motoclube começa a pré-eleção e daqui a pouquinho o aquecimento. E 4 da tarde a bola vai rolar aqui no Municipal Mangueirão. Já ao vivo na Rádio Extra FM. Daqui a pouquinho vamos estar ao vivo na Noec TV para você acompanhar as imagens ao vivo aqui do Municipal Mangueirão. Gramado muito bom. Trabalho que foi feito de recuperação do gramado em perfeitas condições, dá para trabalhar a bola, dá para ter um bom espetáculo. A vinda do Motoclube de São Luís, a primeira vez aqui no município de Nova Olinda do Maranhão. É a primeira vez que o Moto visita o município de Nova Olinda do Maranhão. Faz 2 amistosos hoje aqui no Municipal Mangueirão, amanhã no Estádio Municipal Nazão, na cidade de Araguanã. A bola com previsão de rolar 4 da tarde aqui no Municipal Mangueirão. Nosso Davi Coelho já participa conosco da jornada dupla pela Iexuá, que é a rádio, já o som ao vivo e também já som pela Noec TV com as imagens no YouTube. Aí você vai acessar a página no YouTube Noec TV e vai acompanhar os detalhes aqui da transmissão da equipe da Noec TV em parceria com a Rádio Iexuá FM. Daqui a pouquinho tem bola rolando. O Motoclube já no trabalho de aquecimento. O Fábio Nogueira é o treinador da equipe. Eugênio Júnior é o diretor técnico e a presença também do presidente do Motoclube, que é o presidente do Conselho Deliberativo. Como não tem o presidente em exercício, ele assume essa função também aqui no município de Nova Olinda do Maranhão. Eu aciono Davi Coelho, já ao vivo, na Rádio Yeshua e na NUEC TV. Boa tarde, Davi.
1: Olá, meu caro Cícero, muito boa tarde para você, boa tarde aos ouvintes da Rádio Yeshua da cidade de Nova Olinda do Maranhão. Estamos acompanhando então para você, a partir de agora, aqui todos os detalhes do amistoso envolvendo moto e seleção de Nova Olinda. A seleção de Nova Olinda, que recentemente esteve disputando a Copa da BR, não foi feliz na competição, não conseguiu êxito dentro do evento, e agora a galera começa um trabalho de reformulação aqui na seleção da cidade de Nova Olinda. O Moto também não é diferente, é uma equipe que, pela informação, Cícero, o último jogo foi na Série D contra o Parnaíba, não é isso? De lá para cá o Moto vem se mantendo com a base, tentando renovar a sua equipe. Então é uns amistosos que servem também, na minha opinião, até para a famosa garimpagem de atletas, meu caro Cícero Ferraz. Então é o torcedor novolindense convocado para comparecer aqui no Mangueirão para prestigiar este grande jogo envolvendo seleção de Nova Olinda e Motoclube de São Luís, meu caro Cícero Ferraz.
0: É isso, Davi, com portões abertos para o torcedor, sem cobrança de ingressos, que é uma tradição do futebol de Nova Olinda do Maranhão. E afinal, estádio Mangueirão, né, com uma reforma, vamos dizer assim, uma pequena intervenção para o jogo, né, mas já melhorou muito, principalmente o setor do gramado, que é o mais importante, né, o gramado de jogo em perfeitas condições. Trabalho feito aí pela equipe do secretário Nilson Carlos Ferraz Martins, né, aí com a turma toda, trabalho incessante dia a dia, e recuperado o gramado, até porque nós temos elevadas temperaturas, não temos a presença da chuva, então só o sistema de irrigação não estava sendo suficiente. Então aquele trabalho mais incentivo, né, um trabalho com mais incentivo e com uma maior dedicação para o jogo de hoje. O Campeonato da Volidense amanhã tem bola rolando, abertura do Municipal amanhã com Sampaio e Flamengo do Plano B, Flamengo do Plano B e Sampaio. Então o jogo de hoje serve para abrir esta última parte da temporada de 2026. Já estamos ao vivo no NUEC TV, a casa do esporte amador. Muito bem, para você na NUEC TV, aquele abraço. Vai mandando o link pra galera, dando like, fazendo sua inscrição. A casa do esporte amador, a NUEC TV, justamente para destacar o futebol amador da nossa região. E hoje com a presença do Motoclube, que inicia a pré-temporada de 2027. Mas setembro, Cícero, começa a pré-temporada? Isso, trabalho de planejamento, que o Motoclube tem uma eleição marcada agora para 20 de outubro, né? O presidente Luiz Carlos daqui a pouco confirma para a gente. Tem eleição para renovar o conselho diretor, que é a diretoria, né, que é aquela que o presidente, vice-presidente, diretor de futebol. O Luiz Carlos é, na verdade, presidente do conselho deliberativo. Assume essa função. Fábio Nogueira é o treinador com muita experiência na base, então vai fazer esse trabalho com atletas da base e com atletas experientes. Está aí Joécio, né? Hoje fazendo o jogo aqui em Nova Olinda do Maranhão, e a equipe de Nova Olinda com a seleção renovada, todos atletas abaixo de 30 anos. Os mais experientes é o jogador Lentini, acompanhado ali pelo jogador Gustavo Mataus, mas ninguém tem 30 anos de idade. E uma garotada de 16, 17, 18 anos de idade para o jogo de hoje nesse amistoso, né, que faça um bom jogo, tanto Moto, que reinicia os trabalhos deste ano, já pensando na temporada de 2027, é um time grande, 26 títulos maranhenses, título de Norte e Nordeste, então tem uma história muito bonita no futebol do Maranhão. E só quem ganha com o Moto forte, Sampaio forte, Maranhão forte, Imperatriz forte, só quem ganha é o futebol maranhense. Então torcemos aí também para que o Motoclube reencontre os bons momentos, começando aqui pelos amistosos da região do Alto Uruguai. Quem sabe captar um bom valor aqui na nossa região, já que na nossa região tem atletas na base do São Paulo, tem na base do Retrô, tem atletas em outros clubes, por que que não sai pro futebol maranhense, né? Isso que, também é a pergunta,
1: uma,
0: né?
1: Uma pergunta simples demais, né? Mas a galera dá para entender. Então é isso, o time do Moto aqui é fazendo o seu trabalho de aquecimento, a nossa esquerda aqui da cabine da Rádio Chuá, e a seleção de Nova Olinda, a nossa direita. A arbitragem já pintou na área, então nós estamos de 15 horas 46 minutos aqui na cidade de Nova Olinda do Maranhão.
0: Já, olha já... o detalhe, Davi.
1: Oi.
0: O torcedor está chegando bem devagarinho, mas chegando, viu?
1: Isso.
0: Porque é uma tradição, só chega em cima da hora, não chega antes.
1: Faz parte, né? Então, o Fábio Nogueira, meu caro Cício, que é o técnico do Moto interino, ele disse que ele é torcedor de todos os times do Maranhão, porque ele já trabalhou em todos, principalmente Moto, Sampaio, Maranhão e Companhia Limitada. Então, ele se diz torcedor de todos os clubes maranhenses. Então, nós aqui, ó, a equipe do Moto Clube definida, seleção de Nova Olinda também definida, portanto, já... Vem aí as escalações da seleção de Nova Olinda e também da equipe do Motoclube. Aqui, Secretaria Municipal de Esportes e Lazer, Liga Desportiva de Nova Olinda e Prefeitura Municipal de Nova Olinda do Maranhão. É futebol, mas então, para você nesta tarde, aqui diretamente do Mangueirão, é jogo amistoso envolvendo Moto e seleção de Nova Olinda. Lembrando que o Moto amanhã para amistoso na cidade de Araguanã, diante do selecionado local. Então, aqui Moto batendo bola, seleção de Nova Olinda, idem. Detalhe, a seleção de Nova Olinda, Cícero, ao comando do experiente Mael, né, que veio dar uma força para a seleção de Nova Olinda neste jogo amistoso, passar um pouco do seu conhecimento para a galera. É isso, Cícero?
0: É verdade. O Mael foi convidado aí pela direção da Liga Esportiva, no nosso comando, pelo secretário Nilson, e através aí do prefeito Alberto, né, que conhece o Mael há bastante tempo, fez esse convite para que ele viesse aqui, dessa força para a galera. Ali tem aí do seu lado o Elisandro Dias, que faz parte da comissão técnica desde a época da Copa da BR. Tem o nosso Antoniel, né, que é Oliveira, que é treinador da equipe do Flamengo do Plano B, mas incorpora também a comissão técnica da seleção. E o Mael veio dar aquela pitada, aquela dose de experiência para os atletas aqui da cidade de Nova Olinda, e ele gostou muito de alguns atletas aqui da base. Então, inclusive, está de olho em atletas, quem sabe, para aproveitar na equipe de Rosário, que vai disputar a Copa São Paulo de Futebol Juniores, porque Rosário e Juventude Samas são os representantes do estado do Maranhão, se o espírito não nos engana, né? Mas é verdade, porque o Samas vai pelo Maranhense, enquanto que a equipe de Rosário vai pela Copa
1: Maranhão.
0: O Maranhão, que é a Copa Integração hoje, isso, né? Que é a antiga Copa Maranhão.
1: Inclusive foi campeão em cima de Pinheiro, né? Lá no Cerejão, em Rosário, a decisão então deste jogo. Então é isso, galera. Já as emoções para você de Moto Clube e pela ordem, seleção de Nova Olinda e Moto Clube aqui neste amistoso que acontece para você. Confronto da seleção de Nova Olinda, interior da capital, contra o representante da capital maranhense, a equipe do Motoclube. O nosso Cícero Ferraz já vem aí, já pode repassar então os artistas que vão fazer o espetáculo. Vamos iniciar com a equipe do Motoclube, meu caro Cícero Ferraz.
0: Muito bem, vamos começando com o visitante.
1: Corretamente,
0: vamos Motoclube. Vamos mudar aqui a ordem.
1: Motoclube.
0: O visitante, para você que está na Rádio Yeshua, emissoras parceiras e emissoras também que estão conosco, né? Então, para elas divulgarem também, para que a gente possa já repassar aqui para o nosso, nosso ouvinte e, ao mesmo tempo, para o nosso telespectador aí na NOEC TV. O Moto definido pelo técnico Fábio Nogueira, com goleiro 1 é Matheus é o número 1, 2 Ari Magno, 3 Joécio, o magro de aço, camisa 3, 4 Davi e meia dúzia Chico Bala. É aquele mesmo? É o antigo Chico Bala?
1: É isso que eu não me esqueci de perguntar, viu?
0: Mas deve ser, com esse nome no futebol maranhense. Chico
1: isso.
0: Bala, 5 é Bruno Thiago, 7, Serginho, 8, Henrique, 9, Fábio William, na frente, o Ariel é o 10, Ricardinho é o camisa 11, Fábio Nogueira é o treinador da equipe do Motoclube, que vai jogar com o Matheus, 2 Ari Magno, 3 Joécio, 4 Davi, 6 Chico Bala, 5 Bruno Diago, 7 Serginho, 8 Henrique, 9 Fábio William, 10 Ariel e 11 Ricardinho. E daqui a pouco a gente destaca os suplentes da equipe do Motoclube, a equipe motorizada.
1: Muito bem, portanto aí, Motoclube definido, já confirmada pelo Cícero Ferraz, ele que vai acompanhar o jogo ali como repórter desta tarde, noite de hoje. Então nós estamos agora com a escalação da seleção de Nova Olinda, comandada pelo técnico Mael. Confere aí, Cícero.
0: Conferindo a seleção de Nova Olinda, goleiro Lucas, camisa 94, experiente goleiro Lucas, de 26 anos, ó a experiência, né? Mas é só isso. Tem 26 anos o goleiro Lucas, ainda vai completar 26 anos. 2 é o Rodrigo, 3 Matheus, 4 Pelezinho e meia dúzia é o Preto. Os dois laterais da seleção de Nova Olinda são laterais ainda sub-19, né? A turma aí do sub-19. O volante, o primeiro volante é Mikael, camisa 8, camisa 5, Mikael, 8 é o Matheus, 10 é Juan, 7 Diego na frente, Lentini, camisa 9 e 11 Juninha. Lentini é aquele mesmo da base do Sampaio Correia, Pinheiro Atlético Clube, Sabiá e aqui do futebol de Nova Olinda do Maranhão. O técnico convidado especial hoje é o nosso Mael Reis e tem os seus auxiliares Antoniel e Elissandro Dias. E a galera lá do Motoclube de São Luís, tem uma galera boa, daqui a pouco a gente destaca também aqui na transmissão da NOEC TV e transmissão da Rádio Exuá.
1: Muito bem, você conosco, muito obrigado então pela sua sintonia. A Rádio Exuá 87,9. Conosco ainda, NOEC TV, levando a emoção do jogo para você. Estamos falando diretamente aqui do estádio Mangueirão, na cidade de Nova Olinda. Lembrando que a equipe do Moto continua no seu trabalho de aquecimento. A seleção de Nova Olinda idem também, então já a bola vai rolar. Estamos em 15 horas mais 52 minutos aqui diretamente do Mangueirão, na cidade de Nova Olinda. Venha para cá, você ligado na sua Rádio Xuá, você também na NOEC TV. Venha para cá, você que nos ouve, você aqui de Nova Olinda, para acompanhar as emoções deste grande jogo envolvendo Moto e Nova Olinda. É um jogo amistoso, preparatório, um jogo preparativo, como você entender, para o Moto Clube e também para a seleção de Nova Olinda. O Moto, que é uma equipe profissional, que vem bastante tempo sem nenhuma movimentação. O último jogo, repito, foi contra a equipe do Parnaíba pela Série D. E agora o Moto retomando os trabalhos, mesclando a sua equipe, tentando melhorar a sua agremiação para a próxima temporada de 2027. Como se isso falou alguém, se admirou, para 2027 já está trabalhando agora, normal. Então, a equipe motense já trabalha na tentativa de garimpar, observar atletas, quem sabe, para servir a equipe do Motoclube. Então o Moto também com a equipe mesclada, bastante jovem, com alguns veteranos, alguns atletas profissionais, outros que estão também na luta. Enfim, é o Motoclube aqui diante da seleção de Nova Olinda. A seleção novolindense definida. Lucas é o goleiro com a camisa 94, Rodrigo pela lateral direita 2, Matheus número 3, Belezinho 4 e Preto meia dúzia formam o sistema defensivo. Mikael 5, Matheus 8, os dois volantes, Diego e Juan armação, Diego 7, Juan 10, no ataque Lentini 9 e Joninha com a camisa de número 11. O Motoclube com Matheus número 1, Ari Magno 2, Joécio 3, Davi 4, Chico Bala meia dúzia, Bruno Thiago 5, Serginho 7, Henrique número 8 e Fábio William com a camisa de número 9. No ataque, Ariel 10 e Ricardinho com a camisa de número 11. O técnico é o conhecidíssimo aí, Fábio Nogueira, ele que, segundo ele, no momento é o faz-tudo na equipe do Moto, é o preparador físico, é o técnico, enfim, ele me adiantou aqui essa informação. Então, está aí o técnico então da equipe do Motoclube de São Luís, tá certo? Aqui também fazendo parte da comissão técnica, o preparador de goleiro Samuel, ainda o presidente presidente Luiz Carlos, e ainda fazendo parte do trabalho o Coló e também o Tatai. Portanto, o Moto Clube e a seleção de Nova Olinda. O Moto, a seleção de Nova Olinda com uniforme muito parecido com o uniforme do Londrina, não é isso? Do lado do... E também pode ser Paysandu, né? Camisas azuis com detalhes brancos, calções azuis, meiões azuis. O Moto deve usar aquele tradicional uniforme rubro-negro, viu? Rapaz, será? Vamos ver então. Aí os atletas então do Moto ali. O Moto com aquele uniforme rubro-negro, meu caro Cícero Ferraz, né? Camisas rubro-negras, calções brancos com detalhes vermelho e os meiões pretos. Esse é o Moto Clube de São Luís, o famoso Papão do Norte, meu caro Cícero Ferraz.
0: Muito bem, isso aí, ó, para você que está na NOEC TV, também na nossa emissora Rádio Exuá FM. Vamos fazer o som de rádio e imagem de TV, né, Davi?
1: Esse pique, né? No pique também o torcedor vai ter que entender que aqui o... Nós vamos tentar fazer o jogo, fosse no rádio, né?
0: É.
1: Então a galera vai nos acompanhar, também através da NOEC TV. 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Nós estamos aqui aguardando então você. 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Então, aquele sol pesadão por aqui, meu caro Cícero Ferraz. Temperatura máxima aqui na cidade de Nova Olinda do Maranhão. Aqui a Secretaria Municipal de Esportes aqui de Nova Olinda, Liga Desportiva Nova Olindense e ainda Prefeitura Municipal de Nova Olinda com você, fazendo parte aqui deste amistoso de hoje envolvendo moto e seleção de Nova Olinda, meu caro Cícero Ferraz.
0: Deve atrasar pelo menos uns 10 minutinhos até pedido das equipes, viu? Tá muito quente, Davi, né? Aqui em cima nós estamos com ar-condicionado, claro que nós abrimos aqui um pouco a cabine, né?
1: Isso.
0: Para que a imagem fique mais nítida, mas lá embaixo é um calor, né? Aquele calor, né? Típico da nossa região aqui, principalmente nesse período do ano, viu? Até o final de novembro o bicho pega, viu? E o ano diferenciado que esse ano aí com esse fator climático do El Niño, meu irmão, tá complicado, ó. Próximo aqui das 16 horas, 15 horas 59 minutos, arbitragem. Manuel Soares Filho será o árbitro central. O assistente 1 é Antônio Leilson Macedo. Assistente 2 será a nossa Franciele Moraes. É o trio escalado para trabalhar hoje aqui no Municipal Mangueirão. Amanhã a abertura do Campeonato Novolindense da temporada 2026, com Sampaio Correia e Flamengo do Plano B. Flamengo do Plano B e Sampaio, 16 horas amanhã no Municipal Mangueirão. Premiação de R$25 mil. Claro que tem o rateio, né, Davi? 15 mil para o campeão, 7 para o vice e mais R$3 mil para artilheiro, goleiro e craque da competição. Já foi anunciada aí, o secretário Nilson anunciou aí a premiação. Ó, vou já passar na NOEC TV para abraçar a turma que já estão pedindo alô, Davi.
1: Ok, então é nós aí, o nosso Zé Humberto, meu caro Cícero, está na área, o nosso prefeito aqui da cidade de Nova Olinda do Maranhão. Então é isso, bola, a expectativa para a bola rolar para Moto Clube e seleção de Nova Olinda. O trio de arbitragem já confirmado pelo nosso Cícero Ferraz, então expectativa de um grande jogo. Parabéns então a galera aqui de Nova Olinda, a Secretaria de Esporte, todos que se empenharam durante esses dias para deixar o campo de jogo com a melhor condição para os atletas. Muito importante então. Então o gramado é propício para a prática do futebol. E temos num verão, na verdade, causticante, né, meu caro? Temperatura a mil. Mas aqui a galera fez esse trabalho na tentativa de dar uma melhor qualidade para o campo de jogo. Então, o Mangueirão aqui, tranquilo, dá para se jogar sem problema. Então, nosso prefeito Zé Alberto já por aqui presente, batendo um papo ali com o Luiz Carlos, né? Tá certo? Que é o presidente da equipe do Motoclube de São Luís. Está no comando do moto no momento. Então, o trio de arbitragem já também se organizando para adentrar no campo de jogo. Se prepara, meu caro Cícero. Muitas substituições nessa partida, viu? Aí que complica a vida do narrador. Mas vamos nós aí, ó. Aqui, meu amigo, vai ter substituição de quatro costadas nesse jogo, pode ter certeza. Então, tudo certo aqui, mas a seleção de Nova Olinda definida, o moto também definido, expectativa de gol de jogo. Você na Noek TV, um grande abraço para você. Então a gente agradece aí todo mundo ligado na Noek TV. Grande narrador esportivo João Batista Barlan, na cidade de Mansão. Alô, Laércio Rios, o povoado Breginho, grande Adriação. Fica ligado com a gente, obrigado pelas sintonias. Segue aí, meu caro Cícero.
0: Muito bem, o jogo vai atrasar, viu, Davi? Um pouquinho, a pedido das duas equipes, né? 16 horas mais 2 minutos. Pedir aí mais um tempinho para aquele bate-papo. Já já a bola vai rolar. O trio de arbitragem já no gramado de jogo. O Manuel Soares Filho será o árbitro central. Antônio Leilson, o assistente 1. E a Franciele Moraes, assistente 2, né? Os assistentes aí da zona rural de Nova Olinda do Maranhão e trabalham na região toda, viu? A Franciele, muito competente.
1: Isso é bom, cara. Hoje as mulheres, né, em todos os setores, né, não é diferente também no futebol, não é isso? Futebol, outras modalidades esportivas estão fazendo esse belíssimo trabalho. Enfim, deu um aceno lá o diretor do moto lá, Cícero. Será que já pode agora? Não estou entendendo. A distância aqui, não sou bom de química não, viu?
0: Nós vamos lá embaixo.
1: Isso, vamos lá. Então, Cícero, é descendo aí para iniciar o seu trabalho lá na parte de baixo. Então é isso. A bola vai rolar daqui a pouquinho, direto do estádio Mangueirão, na cidade de Nova Olinda do Maranhão. É o amistoso envolvendo a seleção de Nova Olinda e Moto Clube. A equipe motense aqui de momento, a minha esquerda. A seleção de Nova Olinda, à minha direita, a equipe do Moto já no campo de jogo. A seleção de Nova Olinda, ainda lá no comando do técnico Mael. Mael que veio aqui a Nova Olinda esta semana, fez um trabalho com a galera e vai ajudar nesse trabalho, nesse amistoso de hoje, nas suas orientações, nos seus conhecimentos aqui para os atletas Nova Olindenses. A equipe do Moto aqui nesta tarde. Podemos dizer assim, um grande nome da equipe, trata-se do zagueiro Joécio, que recentemente defendeu as cores do Sampaio Correia, já jogou no Maranhão, enfim, é um grande zagueiro que tem já uma história dentro do futebol maranhense. Noek TV conosco. Vamos então ao campo de jogo, ele vem aí, meu caro Cícero Ferraz, mais uma vez, boa tarde.
0: Muito bem, boa tarde para os ouvintes da Rádio Xuá e também para a galera da Noek TV. Já estou aqui na Noek TV também para você. Gramado de jogo, ó, nesse momento, a foto na placa oficial do amistoso, né, preparada aqui pela Secretaria Municipal de Esportes. E no momento, a equipe do Motoclube também entrega uma placa alusiva ao amistoso em homenagem ao gestor municipal que exerce o cargo, o prefeito Zé Alberto, a entrega aí pelo presidente do Motoclube, o Luiz Carlos.
1: Ok, então, é bom lembrar que o Zé Alberto, o prefeito aqui da cidade, já marcando presença aqui no estádio Mangueirão, na cidade de Nova Olinda do Maranhão. Portanto, a equipe motense aqui, ó, ali já posando para aquela foto oficial. Olha, cara, o campo de jogo aqui tranquilo para você praticar o futebol, viu? Sem mistério.
0: Ó, deu saudade, viu?
1: Deu saudade?
0: Deu saudade aqui, ó. Uma pena que o joelho não deixa mais, viu?
1: Eu ainda engano, viu, Cícero? Eu ainda também,
0: tá aqui,
1: viu?
0: Deu saudade, viu?
1: Eu também já dei uma pisada.
0: Perfeito
1: agora.
0: Perfeito o gramado de jogo aqui. Bacana,
1: muito
0: dá pra
1: bom
0: jogar tranquilo, né? Gramado aqui. Do nosso lado, ô Davi. Turma da Noek TV, daqui a pouco a gente abraça a turma do YouTube e também a turma do rádio, né? Abraçando aqui, deixa eu bater um papo aqui com o Luiz Carlos. Luiz Carlos, seja bem-vindo à cidade de Nova Olinda do Maranhão. O Motoclube reiniciando, vamos dizer assim, a temporada 26, mas já está o pontapé para 27, né? Mesmo sabendo que tem uma eleição para o dia 20 de outubro, como é que inicia esse trabalho? É buscando os atletas, né? Iniciando esse trabalho de 27.
2: Boa tarde, Cícero. Boa tarde aos ouvintes da TV e povo de Nova Olinda. Agradecer ao prefeito Zé Alberto pela oportunidade de trazer o Moto Clube São Luís aqui. Nós já começamos o planejamento para 2027. Estamos ali para alguns atletas, tem uns que já são nossos, que já tem um contrato assinado. E estamos fazendo um trabalho de garimpagem, recrutando atletas de 23 a 26 anos que estão sem oportunidade, para que a gente possa compor o elenco para disputar os campeonatos de 27 e que a gente possa conseguir as vitórias.
0: Muito bem. A eleição está marcada, né, para o mês de outubro, né? Não é, Luiz?
2: É, dia 20 de outubro. Na segunda-feira agora, dia 21, a gente lança o edital. No dia 20 do 10 será as eleições para o Conselho Deliberativo e Conselho Fiscal do Deliberativo, Conselho Diretor e Conselho Fiscal do Diretor, para o biênio 27 e 28.
0: Muito bem, vem uma equipe renovada, comandada pelo Fábio Nogueira, mas temos atletas de nomes como o Joécio, né, que vem para esse amistoso.
2: Joécio, Chico Bala, o goleiro Matheus, o Bruno Thiago, e a gente está mesclando com o nosso sub-20, jogadores que estão surgindo, e esperamos fazer uma boa partida hoje e que a gente possa conseguir montar um grupo forte para a disputa do campeonato de 27.
0: Muito bem, essa placa aqui é homenagem ao apoio do gestor Zé Alberto ao Motoclube, né? É isso, né? Essa mensagem que o Moto traz aqui também pelo fortalecimento do esporte.
2: Exato, é uma homenagem ao prefeito Zé Alberto por trazer o Motoclube aqui e o fortalecimento do futebol da cidade de Nova Olinda, né? E que venha disso melhores também para o futebol de Nova Olinda.
1: Ô Cícero, muito bem. Oi. Era só uma dúvida aí. Esse Bruno Thiago, se não estou enganado, o técnico Fábio Nogueira passou para mim, que ele parece que já esteve no Botafogo do Rio de Janeiro, isso aí mesmo?
0: O Bruno Thiago é o que tem passagem do Botafogo?
2: Teve passagem pelo Botafogo, um jogador muito experiente, que tem nos ajudado bastante, tanto com a sua experiência como na sua técnica, né?
0: Muito bem, é ele mesmo, é porque o narrador lá é botafoguense, rapaz, é. narrador sofre.
1: Ok, então tá aí o nosso Cícero Ferraz, bateu um papo aí com o presidente interino da equipe do Motoclube de São Luís. Então já tem as emoções de Nova Olinda e Motoclube aqui neste amistoso que acontece aqui no Mangueirão, na cidade de Nova Olinda do Maranhão. Mais algum detalhe aí, meu caro Cícero? Então já o Cícero vem ali. Então a seleção de Nova Olinda também, nesse momento ali na fotografia. E já a bola vai rolar, não é isso, meu caro Cícero? Cícero continua lá então na sua... ali no seu trabalho, aqui em Secretaria Municipal de Esporte da cidade de Santa Luzia, nosso secretário Nilson, ex-goleiro Nilson aqui na cidade de Nova Olinda do Maranhão, Liga Esportiva Nova Olindense de Futebol, aqui o apoio também, Prefeitura Municipal de Nova Olinda, é futebol do jeito que a galera gosta aqui nesta tarde.
0: Ei.
1: Opa, fala aí Cícero, então Cícero está ainda aqui no campo de jogo, já papeou com os diretores diretor do Motoclube e já vai ser portanto ali aquela
0: pequena... Davi, opa, vai fazer a entrada, o protocolo da entrada, viu?
1: Começando aí, Cícero. Então nesse momento adentrando no campo de jogo, o trio de arbitragem, também os atletas do Moto e também da seleção de Nova Olinda, meu caro Cícero.
0: Entrando o Moto, vai jogar com o uniforme, o tradicional, a rubro-negra, né? Listas verticais vermelhas e preto aí na tela da NUEC TV e na Exua. A equipe de Nova Olinda jogando com uniforme com detalhes branco e azuis, parecido com Londrina, viu? Londrina lá, Paysandu, só que o azul um pouquinho mais escuro aqui. Neste momento, o Luiz Carlos, que é o presidente do Motoclube, faz a placa em homenagem ao prefeito Alberto, né, que incentiva o esporte. E trouxe a equipe do Motoclube, é a primeira vez que o Moto vem à cidade de Nova Olinda do Maranhão. Já tem bola rolando, Davi.
1: Muito bem, primeira vez o Moto jogando aqui na cidade de Nova Olinda. 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Muito obrigado pela tua rosa sintonia. Também a NOEC TV, você é conosco, dê o seu like, dê o seu joinha. Venha, faça parte também dessa emoção. É o Motoclube, a seleção de Nova Olinda. É jogo amistoso aqui no Mangueirão neste momento. Aí, portanto, seleção de Nova Olinda, Motoclube, os atletas ali no campo de jogo.
0: Ô, Davi. Opa. O presidente do Motoclube, o Luiz Carlos, faz a entrega da placa em homenagem ao prefeito Alberto pelo incentivo ao esporte e pela parceria com o Motoclube de São Luís.
1: Então tá aí, ó, a imagem da NOEC TV registrando tudo, tá ali nesse momento o Luiz Carlos, diretor do Motoclube, repassando a placa para o prefeito Zé Alberto. É isso, Cícero?
0: É isso, tá aqui. Feita a entrega aqui pela parceria. Já já as equipes fazem um cumprimento e nós vamos pro jogo.
1: Vamos pro jogo. Nesse momento, acaba de chegar ali, quem é, Cícero? A Guarda Municipal, você conhece aí?
0: É, o pessoal da Guarda Municipal, daqui a pouquinho Polícia Militar, o pessoal da Saúde também, a ambulância já está posta aqui do outro lado.
1: Então, o protocolo todo preparado. Então, torcendo aí para um grande jogo. Qual a sua expectativa, então, para esse jogo, meu caro Cícero Ferraz, apesar de ser um amistoso preparatório para ambas as equipes e seleções?
0: Muito bem, a expectativa de um bom jogo, e dou um conselho para a galera. Vão devagar no primeiro tempo, meu irmão, porque o sol aqui tá difícil, viu? Tá complicado aqui. Para quem vai jogar bola, tem que entrar devagarinho aqui. Olha, a equipe do Motoclube e a equipe de Nova Olinda no cumprimento. Vai, já já a bola rola, Davi.
1: Então, já já, a bola vai rolar aqui no Mangueirão, na cidade de Nova Olinda, do Maranhão. É as emoções do futebol para você. A seleção de Nova Olinda recebendo a equipe do Motoclube pela primeira vez aqui no Mangueirão. Jogo aguardado com muita expectativa. Venha para cá você também para o Mangueirão, prestigiar este grande jogo, esta grande emoção do futebol. É jogo, então, para a seleção de Nova Olinda e a equipe do Motoclube. A equipe Nova Olindense, aqui a seleção de Nova Olinda, pelo visto que vai ficar à esquerda da cabine, a nossa esquerda aqui da cabine de rádio, e o Motoclube à nossa direita. Então, tudo pronto aqui para o espetáculo. Com você, Cícero.
0: Rapidinho aqui, enquanto os capitães conversam lá, eu estou do lado aqui do prefeito Zé Alberto e do presidente do Motoclube, o Luiz Carlos, aqui nas imagens da NOEC TV. Zé Alberto, primeira vez que o Motoclube vem aqui, traz essa homenagem para você pela parceria com o Moto, né? Você não é motense assim que eu conheço, você é tricolor paulista, né? Mas aqui no Maranhão tem essa afinidade com o Motoclube e com os demais clubes, né? E trazer o Motoclube aqui em Nova Olinda. E essa satisfação de ter o Luiz Carlos também, que é seu amigo particular.
3: Boa tarde, nossos ouvintes da Rádio Chuá, Nova Olindense. É uma satisfação estar aqui ao lado do meu amigo Luiz Carlos aqui, presidente do Moto, que com vocês nós iremos se encontrar várias vezes aí no mundo do futebol maranhense. E trazer o Moto aqui é uma satisfação. Já era um sonho meu, já trouxe o Sampaio Corrêa aqui em Nova Olinda, e era um sonho trazer o Moto. E hoje está sendo realizado um sonho que eu tinha há um bom tempo. Quando eu assumi a prefeitura, uma das primeiras coisas que eu veio na minha mente foi trazer o Moto aqui, viu, Luiz Carlos? Porque Nova Olindense tem muito motense em Nova Olinda, e eles, era um sonho ver o Moto aqui no Mangueirão. Então está sendo realizado não só o meu sonho, mas o sonho da população de Nova Olinda.
0: Muito bem, ó, vamos desocupar o campo pra galera bater a bola, e daqui a pouco no intervalo Davi Coelho bate um papo com vocês lá em cima aqui. Obrigado aqui, ó, a turma. Vamos pro jogo, escalada as equipes definido pelos técnicos Mael Reis e Fábio Nogueira. A bola vai rolar aqui no Municipal Mangueirão.
1: Muito bem, o árbitro da partida, o senhor Manuel Filho, juntamente com os assistentes, já posicionados. A bola vai rolar então aqui, eu confirmo, no Mangueirão, na cidade de Nova Olinda. É futebol para você. Deixa eu organizar aqui o cronômetro. Então a bola vai rolar, né? E a bola rolando aqui no Mangueirão. A saída de bola pela seleção de Nova Olinda. Preto domina, tenta a jogada, ela sai ali pela linha lateral. Em favor da equipe do Motoclube, primeira tentativa de ataque, não deu para o jogador de Nova Olinda sair. Primeira, então, a bola vai sair ali. Eu confirmo em favor da equipe do Motoclube. Vai ser cobrado o lateral. É o Ari Magno. Já tenta a jogada. Rapidamente ali pro jogador Ricardinho. Trabalha pelo meio para Serginho. Olha a bola na grande área. Na bola, diz a arbitragem. Jance legal, o jogador do Moto fica caído, jogo parado. Ali aquele carrinho frontal, mas só na bola, sem problemas. Aí o árbitro segue o jogo, então, a equipe de Nova Olinda. Goleiro Lucas, então, com a bola. Ele vai levantar para o campo de ataque. Início de jogo aqui no Mangueirão. Vamos que vamos. Goleiro Lucas levanta a bola para a festa de ataque. Subiu ali, não achou nada. Chegou ali Joécio. O jogo já estava parado. Atleta do Motoclube caiu, mas a bola segue. Sai trabalhando ali o jogador motorizado ali, que é o Matheus. Jogo parado agora. O atleta rubro-negro continua caído lá. Esse rubro-negro que eu falo é o Moto, viu? Caído lá no campo de defesa, meu caro Cícero Ferraz. Vamos que vamos então aqui. Jogo paralisado É bola, é claro, vai ficar em favor da equipe do Motoclube. É um amistoso, então, aqui nesta tarde. É um amistoso preparativo, aqui envolvendo seleção de Nova Olinda e Motoclube de São Luís. O jogo parado, o árbitro ali, o senhor Manuel Filho. Ele devolve a bola ali pro Joécio. Joécio domina, sai jogando com seu companheiro ali, que é o Davi da 4, rolando para Chico Bala. Trabalha aqui o lateral motense, novamente agora para Ricardinho. Ricardinho dominou, girou pelo meio, cabeça 5, ali que é o Bruno Thiago, devolve a bola novamente ali para Davi, Davi pelo lado direito, zagueiro Joécio, faz a ligação para o campo de ataque, chega a marcação do atleta no volindense ali, tirando de qualquer maneira a bola, sobrando agora ali pelo meio, para o jogador Juan. Juan vira o jogo ali pelo lado esquerdo, tentou o domínio, voltou novamente para Juan, ajeita a bola, rolando pelo lado esquerdo, para Johninho, olha o levantamento de bola, goleiro motense chega, não acha nada, a bola vai pela linha de fundo. Goleiro do Bota ali, o Matheus, só com a mão direita, não conseguiu cortar a bola, não foi pela linha de fundo. Tiro de meta, meu caro Cícero Ferraz. É jogo então para você aqui nesta tarde. Saída então pelo goleiro do Motoclube, o Matheus. Ele está jogando ali novamente ali com camisa 4, Davi. Davi rolando para Chico Bala. Trabalha no sistema defensivo do campo. Você na Yeshua, muito obrigado pela sua honrosa sintonia. Você também na Noek TV no YouTube. Ligado conosco, muito obrigado. Noek TV e você tudo a ver. É lance favorável ali. Agora o nosso Chico Bala dá um aperto na bola. Diz que não tá legal, né? Então vai ter que trocar a bola agora aqui. A primeira troca vai ser a bola, né? O atleta ali pegou a bola ali. Diz que tá um pouco murcha, né? Então vai ser colocada outra bola no campo de jogo. Vai o Chico Bala então para a cobrança do...
4: Tô posicionado, viu, Davi?
1: Oi.
4: Eu já estou posicionado aqui. Deu trabalho, mas cheguei, viu?
1: Chegou, né? Tudo certo.
4: Tudo certo.
1: Bola trabalhada agora com Chico Bala. Organiza a jogada atrás, o jogo mais atrás para Joécio. Joécio trabalha dentro da grande área. Ele dá uma olhadinha para o campo de ataque. Observou, girou pelo lado esquerdo. A bola chegando agora para Ricardinho. Não teve domínio. Chega de qualquer maneira. A zaga não vou desse tirando. A bola volta para Chico Bala. Organiza a jogada. Devolveu para Ricardinho. Para Chico Bala. Aí melhor para o time Nova Olinda. Se manda, vai embora ali o camisa 7, Diego, deu uma paradinha, organizou, rolou pelo meio, chegou agora o camisa de número 8 ali, que é o Matheus, boa bola para Johninho pelo lado esquerdo, ele não tem domínio, a bola fica com o Ari Magno sai jogando, parou. Falta em cima do atleta Motense, o alto manda seguir.
4: Mandou seguir.
1: A bola trabalhada para Joécio, deixou para Chico Bala, jogou pelo lado direito, virou da esquerda para a direita. A jogada vai ali para o atleta Motense, o Serginho, aí ele não dominou, mas a bola bateu por último no atleta Nova Olindense.
4: É, tem que parar o jogo, o jogador do Moto sentiu, viu?
1: Esse é o número 2, Ari Magno.
4: O Ari Magno, tá sentindo ali o tornozelo na disputa de bola, ele ficou caído. O árbitro deu a vantagem, chamada ali a equipe do Moto pro atendimento. O árbitro Manuel Filho vai conferir ali próximo, reclama ali o Ari Magno que foi tocado por baixo.
1: Isso.
4: Né? Vai pro jogo.
1: Então, já o primeiro, segundo atendimento em favor da equipe do Moto. Então, o jogo vai ser reiniciado. Lance favorável a quem? Vamos ver o árbitro Manuel Filho. Ele vai se dirigindo em favor da equipe do Moto Clube. É lateral então para a equipe motense. O próprio Ari Magno vai para a bola, vai para a cobrança. É lateral já no campo de ataque. Você ligado na Noek TV, muito obrigado pelo carinho. Você também na Rádio Chuá. Olha o levantamento de bola. Chegou o jogador aqui. Você ligado na Noek TV, muito obrigado pelo carinho. Você também na Rádio Chuá. Olha o levantamento.

0: camisa de número 9 da equipe do Moto. Ele que é o Fábio William, deixando para Ricardinho pelo lado esquerdo, levantamento de bola. Lucas Matheus se atrapalhou todo. Ele não está contra o sol, né, Cícero? Mas se atrapalhou, a bola vai linha de fundo. É escanteio, meu caro Cícero Ferraz.
1: Escanteio para a equipe do Moto, ali pelo setor da direita. Quem vai para a bola é o camisa 10, o Ariel. Goleiro Lucas, aliás, goleiro Lucas, está ali na primeira trave, preocupado. Tomou aquela água, que é milagrosa, viu? Já bateu curtinho.
0: Já cobrada a bola ali na direção do jogador Serginho. Então chega a zaga tirando outra vez. Ali o jogador Juan tira da zona de perigo. Ari Magno chega, responde de cabeça para a equipe do Moto. A bola sai pela linha lateral. Início do jogo. Aqui direto do Mangueirão, na cidade de Nova Olinda. Você acompanhando o futebol para você. Nós estamos agora com 6 minutos gravados, 6 passados. Primeiro ato do espetáculo. Para cá do jogo, tudo igual. 0 para a seleção de Nova Olinda, 0 para o Moto. Olha o time rubro-negro atacando, bola batida para o gol, direto pela linha de fundo. É o Fábio William, cara, chegou, bateu firme. Linha de fundo, tiro de meta, Cícero Ferraz.
1: Tiro de meta, bateu forte na bola, perna direita. O goleiro Lucas acompanhou a subida da bola. Tiro de meta, vai fazer a cobrança. Caída ali o jogador 7.
0: É o Serginho.
1: Tá caído, o árbitro pede ali pro goleiro Lucas segurar. Ó, toda hora eu vou chamar Lucas e Matheus, porque o zagueiro Matheus e o Lucas são irmãos e gêmeos, viu?
0: Então tá cheio de Matheus aí, né,
1: Zinho? É, tem Matheus por um lado, Matheus pro outro, e lá o Matheus com o Lucas iguais, viu? São isso. Gêmeos, o zagueiro e o goleiro de Nova Olinda. Aí, como eu convivo com eles desde a infância, meu irmão, aí tem hora que eu vou confundir, viu?
0: Preto tentava a jogada, deu certo para Joécio recuperar pela equipe do Moto, rolando para Chico Bala. Novamente aqui, camisa 10, que é o Ariel. Ariel dominou, devolveu bola para Chico Bala. Chico Bala faz seu domínio, devolve bola para Joécio. É o famoso magro de aço do futebol maranhense. Ele sai jogando ali, olha o lançamento pelo lado direito. Tentou para o jogador, ele é o Ari Magno, tentou na primeira. O lance está parado.
1: Está parado. Falta do jogador Matheus, em cima ali do Serginho. Esse aí é Matheus, viu? De Nova Olinda, o 8.
0: Ah, é o Matheus.
1: É, Matheus em homenagem ao Lothar Matheus.
0: Me equivoquei aqui, coloquei Matheus.
1: Não, o Matheus é o zagueiro. O 8 é o Matheus.
0: Ok, hein? Então, Matheus é o número 8 aqui da seleção de Nova Olinda.
1: A falta foi marcada lá pelo assistente Antônio Leilson Macedo. Mas o Matheus reclamou que o Serginho teria deixado o cotovelo. Falta pro Moto.
0: E parece o Chico Bala, não é isso?
1: É o Chico Bala, meia dúzia.
0: Tá na bola. Vai pra cobrança ali. Ariel passou da bola. Chico Bala bateu direto pro gol. Lucas sai para praticar a defesa pela seleção de Nova Olinda. A bola deu uma quicada, mas o goleiro atento defendeu, Cícero.
1: Atento o goleiro Lucas, a bola quicou ali na frente, né? Sempre ali na entrada da área tem aquela irregularidade do gramado, mas o Lucas foi esperto, não deixou a bola picar novamente.
0: Vai novamente a seleção novolindense ali.
1: Ora, o público melhorou, viu, Davi?
0: Matheus toca na bola para Rodrigo. Rodrigo novamente para Matheus. O homem da 3 levanta a bola para o campo de ataque. Para Lentini. Melhor para o zagueiro Joécio, que apareceu para tirar. Juan, jeito a jogada ali. Deixou para o Johninho. Johninho dominou. Agora sim, recebe ali. Tentou. É o Preto pelo lado esquerdo. Tentou invadir. Bateu direto pela risca de fundo. Olha, o cara chutou mesmo, foi pro gol, hein, Cícero?
1: É o Preto, camisa número meia dúzia.
0: Isso.
1: Jogador Preto chegou chutando. Era pra ele ter cruzado, né? Mas ele tentou pro gol, só que errou o alvo. Tiro de meta pro goleiro Matheus. Placar é 0-0 no amistoso preparativo. Amanhã o Moto, 16h, no Nazão, lá na cidade de Araguanã. Só 18 quilômetros daqui de Nova Olinda, viu? Amanhã o Moto pernoita aqui em Nova Olinda, fica até as 14 horas, embarca em condução exclusiva para a cidade de Araguanã. Amanhã tem seleção de Araguanã e Motoclube.
0: E amanhã também começa o campeonato novolindense. Lá vai a equipe do Motoclube, Serginho pelo lado direito. O árbitro está marcando pênalti para a equipe do Motoclube. Serginho invadiu a grande área. O árbitro próximo do lance marca o pênalti para a equipe do Moto. Eu quero o Cícero.
1: É, pênalti indiscutível. O Serginho arrancou pela direita e o Preto deu carrinho. Só que acertou o atleta do Moto, camisa 7. Pênalti bem marcado, apontado pelo árbitro Manuel Soares Filho e confirmado lá pelo Antônio Leilson. Serginho foi atingido.

0: dirigindo no carrinho. Aí tem que aprender, né? O garoto novo, sub-19 ainda, o preto, tem que aprender. Não se dá esse carrinho dentro da área, viu?
1: Vai para a cobrança do pênalti ali, o camisa de número 5, Bruno Henrique, Bruno Thiago. Ele pode abrir o placar para a equipe do Botafogo Clube. Aqui neste amistoso preparativo. Então, pênalti claro para a equipe botense, disse o companheiro Cícero Ferraz. É um carrinho na área, o árbitro entendeu como pênalti, está marcado. Não tem conversa, é pênalti para o Moto. Bruno Thiago para a cobrança. Pode abrir o placar, goleiro Lucas posicionado ali no centro do gol. É ele o goleiro. Lá vai o jogador Bruno Thiago. Quem sabe o primeiro gol do jogo. Aqui, por enquanto, 0-0. Pode abrir o placar ou não. Lá vai Bruno Thiago. Atenção, combinou, bateu, entrou. Gol do Moto. Bruno Thiago cobrando o pênalti para a equipe motorizada. Ele bateu no canto esquerdo do goleiro Lucas Rasteirinho. Bola no canto, goleiro no outro. Moto abre o placar aqui na cidade de Nova Olinda. Bruno Thiago cobrando o pênalti aos 12 minutos deste primeiro tempo. Agora no placar, 1 para o Moto, 0 para a seleção de Nova Olinda, meu caro Cícero Ferraz.
0: É o jogador 5, Bruno Thiago, com tranquilidade. Esperou a batida da bola, esperou o movimento do goleiro Lucas, que saiu para o lado da direita e ele bateu para a esquerda. Pênalti bem cobrado. E todo pênalti que entra, Davi, é bem cobrado, viu? Tem esse detalhe também, viu?
1: Tem, o cara disse que o pênalti foi bem cobrado, quando entra é bom, né?
0: É, todos que vai pra rede. Bruno Thiago, camisa 5, abre o placar, 1-0 para a equipe do Moto. E agora a galera de Nova Olinda tem que remar.
1: Vai para a cobrança lá, a distância, é Diego, Cícero, aí de Nova Olinda?
0: Dieguinho,
1: tá só Diego aqui pra gente.
0: É o Diego 7.
1: Vai, Diego, então, para a cobrança ali, para... em favor da seleção de Nova Olinda. Bateu mal, cara. Bateu rasteiro. Sobrou. Agora para Matheus. Matheus tenta tirar a zaga do Moto Clube ali da zona de perigo. A bola vai direto para o goleiro Lucas. Ele fica com a bola inteiramente dominada. Rolando na direção de Preto. Preto domina. Sistema defensivo. Se manda, vai embora. Aqui amistoso envolvendo Moto e seleção de Nova Olinda. É o Moto Clube que tem uma história dentro do futebol maranhense, do futebol brasileiro. Jogando contra o selecionado aqui de Nova Olinda. Pela informação, primeira vez que o Moto joga aqui em Nova Olinda. Confere, Cícero?
0: Confere a informação. Primeira vez do Moto Clube hoje, 19 de setembro de 2026. A primeira vez do Moto Clube aqui em terras novolindenses.
1: Chico Bala toca na bola na direção ali do camisa 8.
0: Ô, Davi.
1: Henrique, informe.
0: Olha, e a equipe de Nova Olinda estava bem, né? Até a marcação da penalidade e o gol. Vamos ver qual vai ser a reação dessa galera de Nova Olinda, já que é a equipe muito jovem.
1: É verdade. Agora o Joécio fez o lançamento. O Matal chegou, houve ali uma infração marcado em favor da seleção de Nova Olinda. Já cobrado agora para Juan, o camisa 10 domina. Ele dá uma olhadinha, rolando na direção aqui do zagueiro, da número 3, que é o Matheus. Matheus agora para Rodrigo. Rodrigo domina, novamente trabalha a bola. É a seleção de Nova Olinda tentando, a bola vai chegando ali. Recuperação, olha o camisa 9, Fábio Willer. Rolou para Ricardinho, pelo lado esquerdo, estava impedido, está marcando o assistente lá do outro lado. E confirmado aqui pelo árbitro, Cícero.
0: É impedimento. Na hora do lançamento estava um pouquinho na frente. O Antônio Leilson Macedo levantou o instrumento de trabalho. Confirmado pelo árbitro Manuel Soares Filho. Placar é 1-0 na tela da NOEC TV. 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Vá acompanhando aí, galera. E amanhã o Moto estará lá na cidade de Araguanã. Placar 1-0. Meu irmão, eu tô na sombra, viu, Davi? Tô escondido. Mas aí, mesmo, pra quem tá jogando, temperatura elevadíssima. É próximo dos 40, viu?
1: É verdade, o Matheus, goleiro do Moto, sai jogando. Ela fica dominada agora ali com o Davi, da número 4, o Xará domina. Ele dá uma olhadinha, vira o jogo pelo lado esquerdo. Bola comprida demais, vai saindo pela linha lateral. Ela favorece a seleção de Nova Olinda. Eu confirmo aqui, 1-0 para o Moto Clube. Gol do Bruno Thiago cobrando pênalti. Agora o lance parado, falta em cima do Diego, falta do Chico Bala, Cícero.
0: É, falta do Chico Bala. Chegou aqui atropelando o jogador Dieguinho, falta marcada, Rodrigo. Vai cobrar o número 2 da seleção de Nova Olinda. Quarto pé para ele colocar na posição certa, viu?
1: Vai para a cobrança ali o jogador Rodrigo. Ele atrasa a pelota ali na frente, na direção do zagueiro Matheus. Da número 3 domina. Rolando lá para o seu companheiro de zaga. É o Pelezinho, né, Cícero? Tem Pelezinho, tem Preto. Olha o Preto com a bola. Preto faz o domínio. Dá até para fazer uma dupla sertaneja. A bola viajando para o campo de ataque. Lentini tentou o domínio. Protegeu. Marcado ali pelo Joécio. Aí da Lentini. Faz o pivô. Rolou para Juan. Pelo lado esquerdo. Encarou. Tentou. Aí da Juan dominando. Rolando mais atrás para Matheus. Matheus domina, recupera a equipe do Motoclube. Lá vai Ariel, rolando bola para Fábio William. Tentou a jogada, desvio ali do jogador Pelezinho. Lá vai pela linha lateral. Em favor do Motoclube, campo de ataque, Cícero. Então, campo de ataque, lance favorável à equipe do Motoclube. Amanhã o Moto jogando, portanto, na cidade de Araguanã. Alô, galera de Araguanã. Amanhã o Moto estará se apresentando aí contra o Scratch local. E amanhã, 16h, aqui no Mangueirão, abertura do Campeonato Municipal da cidade de Nova Olinda, com destaque para Flamengo do Plano B e Sampaio Correia. É amanhã, às 16h, aqui direto do Mangueirão, na cidade de Nova Olinda. É uma pauta favorável à equipe do Motoclube. Campo de ataque pela direita. Confere aí, se
0: pela direita, confere. Quem está na cobrança ali é o jogador número 10, o Ariel.
1: Tem Ariel e tem Chico Bala, né?
0: Isso, Chico Bala vai bater com a canhota, aquela batida fechada.
1: Vai para a cobrança da falta, então. 1, 2, 3, 4, 5. Atleta do Motoclube na grande área. Vai se apresentando para a cobrança ali. Tem Ariel, tem Chico Bala. Três homens na parede humana. Atenção, Ariel sai da jogada. Chico Bala bateu direto para a defesa do goleiro Lucas. Ele pratica a defesa, não deu rebote. Ele está jogando agora com o Matheus, da número 3. O zagueirão faz a ligação para o campo de ataque. O Juan não teve domínio, sobrou para Davi. Davi se atrapalha para Lentini, recupera. Joécio, falta em cima do jogador Lentini, meu caro Cícero.
0: É, falta. Falta ali no cima do centroavante. Lentini, falta marcada. Bom duelo aí do Joécio e com o Lentini, né? Porque eles jogam ali posicionado um próximo do outro. Praticamente ali. O Joécio é um pouquinho mais alto, né? Mas naquele duelo ali com a dupla do equipe do Moto, o Lentini tá dando trabalho.
1: Vai para a cobrança da falta o jogador Matheus, próximo ali do grande ciclo do gramado. Os atletas do Novolidense vão para o campo de ataque. Lá vai o jogador Matheus. Matheus Zigo, ele tem a chance aí. Sai jogando pelo lado direito para Rodrigo. O lateral perde tempo, agora vai para o cruzamento. Tentou o cruzamento, bola viajando na porta do gol. Subiu ali de qualquer maneira a zaga tirando. Ela chega ali para o jogador, que é o Chico Bala. A bola fica aérea, brigou pela bola Lentini. Chega Davi, chega Chico Bala, tira. A bola bate ali de novo. Tentou para Chico Bala, se atrapalhou. Jogada legal, ela sobra para Diego. Tentou, bola chegou para Dioninho. Bateu direto para a defesa do goleiro Matense. A bola agora para Diego. Diego levantou na porta do gol. Chega Davi, sobrou agora. Bola batida pelo jogador Matheus. Ela vai longe, muito longe. Olha, mas chegou na Olinda de forma perigosa. Boa defesa do goleiro Matense, meu caro Cícero Ferraz.
0: É, na batida ali, na primeira jogada, o Dioninho recebeu o belo passe. Cortou para a direita, chutou forte, Matheus, jogou para fora. E na sequência, Dieguinho, só que na batida de bola, o Matheus pegou embaixo, viu? Atravessou a rua. Vai dar trabalho aí para a turma da bola.
1: Muito bem, aqui Secretaria Municipal de Esporte e Lazer de Nova Olinda, Liga Desportiva Nova Olindense e Prefeitura Municipal de Nova Olinda do Maranhão. Aqui conosco o prefeito Zé Alberto aqui na cabine, prestigiando o espetáculo, prestigiando o jogo entre Nova Olinda e Motoclube de São Luís. O presidente rubro-negro também aqui à minha esquerda, é a galera seguindo. Lá vai o time do Motoclube, bola com Davi. Passe ali no contrapé do Chico Bala, aquele lance fácil, né? Que o cara acaba fazendo difícil. A bola sai ali, é lateral em favor do time da seleção de Nova Olinda. Rodrigo tocou para Juan. Juan domina, organiza, sai jogando, rolou novamente para Diego. Diego ali já perdeu. A bola para Fábio William, tocando pelo meio para Ariel. Lá vai o camisa 10, Motense. Agora aquele famoso sanduíche. Tá parado, marcando a falta, Cícero Ferraz.
0: É, parado e marcada a falta. Em cima aqui do jogador Matense. Em cima do Ariel, camisa 10, que tá no chão. Falta marcada em favor da equipe do Moto. Placar é 1 a 0.
1: Muito bem, aqui na cidade de Nova Olinda do Maranhão. Agora 16 horas 34 minutos. Tempo e placar do jogo para você. 21 minutos gravados. Um para o Motoclube, gol de Bruno Thiago, cobrando o pênalti. 0 para a seleção de Nova Olinda. A bola para o próprio Bruno Thiago. Virou pelo lado direito. Se apresenta lá o atleta. É, Motense. Trabalha, girou, passou. A bola corre mais que ele. Sai pela linha de fundo. Então, tiro de meta para o goleiro Lucas. É a tentativa lá do Henrique, né? Ele tentou a jogada, a bola correu mais que ele, não teve domínio, então saída de bola foi dada pela seleção novolindense. A bola trabalhada ali, o árbitro para, marca a falta ali de ataque em favor da seleção nova olindense. Atleta do Moto caído e Nova Olinda também, né? Então 1 a 0 vai vencendo aqui no Moto. 21 minutos gravados. E a imagem do jogo aí para você, meu caro Cícero? Tudo bem, vamos nós aqui, jogo então paralisado. O atleta Motense ali, o Fábio William, caído agora, já sendo tudo tranquilo já com ele. Toma aquela água esperta ali, não é para menos, né? Temperatura elevadíssima aqui na cidade de Nova Olinda do Maranhão. Outro atleta Nova Olinda também, tudo ok. Então o jogo vai ser reiniciado, meu caro Cícero Ferraz. Muito bem, agora 22 minutos gravados. Matheus sai jogando pela seleção de Nova Olinda. Ele toca na bola agora para o atleta Mikael. Mikael tentou pelo lado direito. A bola vai chegando agora para Rodrigo. Chega ali a marcação. Chegou ali o camisa 11, Ricardinho. Tentou Chico Bala. Chega, tira de qualquer maneira da zona de perigo. A bola vai para a festa de ataque. Ninguém da equipe do Motoclube. A bola vai sobrando ali para o goleiro Lucas. Ele sai jogando agora com o Pelezinho. Pelezinho domina. 33 graus aqui na cabine, imagina lá embaixo, né? Aqui o nosso Luiz Carlos colocou aqui pra mim, 33 graus centígrados, né? Vou te falar, viu, cara? É muita temperatura pra você. A bola trabalhada agora, Rodrigo dominou, deixou na direção do camisa 5 ali o Mikael, deixa a bola pra Juan. Juan, falta ali, falta então do camisa 8, Henrique, já parado em favor da seleção de Nova Olinda. Juan tocou ali pelo campo de ataque, a bola ali com o Lentini, ele tentou, chegou, agora para Diego, dominou, encarou, parou, rolou, chegou Lentini na bola, melhor para o jogador Henrique do Moto. A bola sobrando agora para Perezinho, lá no campo de defesa, o zagueiro se apresenta, rolou para Lentini, Joesse para cima dele, a bola vai tirada ali pelo zagueiro Joesse pela linha lateral. Já cobrado novamente agora para Matheus. Matheus domina, deixou para Preto. Preto dominou. Aí tudo isso pelo lado direito. A bola continua ali, saindo então pela linha lateral, favorecendo a seleção de Nova Olinda. Preto então para a cobrança do arremesso manual. Campo de defesa faz a ligação agora para o campo de ataque. Chegou Joesse, subiu, tirou na primeira. A bola retomada ali. Lá vai Juan pela seleção de Nova Olinda. Jogou para Diego. Tentou na jogada. Encarou dali. O árbitro manda seguir, segundo ele, foi legal uma jogada, bola no campo de ataque, lá vai o Fábio William, mas a bola corre mais que ele, vai direto para João, do goleiro Lucas. E aí o jogo parado, atleta de Nova Olinda caído lá no campo de ataque, Cícero Ferraz. Então caído lá
0: o... Tá caído o atleta de Nova Olinda, Davi. Já a gente tá tentando ver aí a situação também. Já dizer pros nossos ouvintes aí que a certo. Transmissão do YouTube caiu, mas a gente tá tentando resolver o problema, tá ok?
1: Certo, faz parte, né? Então a gente pede desculpa aí aos ouvintes, não é? Ouvinte, telespectador, aqui tem ouvinte e telespectador, viu? Que nós estamos no rádio com som e também na imagem da Noek TV. Então você que está na Noek TV, né? Nesse momento deu uma caída, goleiro? Mas tudo certo, né? De vez em quando uma picotada aí, a gente pede desculpa então para vocês. Mas o som da Yeshua tá a mil por hora pra você. Você dá o balante, obrigado pela carona vida através do rádio. É o futebol do jeito que a galera gosta aqui pra você. Então saindo ali, me parece o Johninha, né? Esses que foi atendido lá, ele deixa o campo de jogo, deve voltar ali o Johninha. Então goleiro Lucas com a bola, entrega ali para o... Tudo certo, bola devolvida. Bola em jogo aqui na cidade de Nova Olinda. Vai saindo o zagueiro ali, que é o Perezinho, da número 4. Ele domina a bola, bate de perna esquerda, a bola viaja para Lentini agora. Tentou, ainda Lentini dominou, tentou invadir. Chega o jogador Arimagno para tirar. A bola chega para Joécio, devolve na categoria para Arimagno. Ele trabalha a bola pelo lado direito. Vai chegando ali o Matheus, bate na bola. Ela chega novamente, não teve domínio. Jogou ali, vai embora ali o jogador da equipe matense. Trabalha a bola ali, girando pelo lado esquerdo. A bola se apresenta para o Ricardinho, da número 11. Passou na primeira marcação. Aviação que vai bater, bateu pela linha de fundo. Ele pensou a jogada, eu disse, esse cara vai bater pro gol. Bateu mal, linha de fundo, tiro de meta, Cícero Ferraz. Então, tiro de meta na batida aí do Ricardinho. É jogo aqui no Mangueirão, na cidade de Nova Olinda. 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Muito obrigado pelo... E agora aquela parada, famosa parada técnica, a parada da hidratação, meu caro Cícero Ferraz.
0: É verdade, parada para hidratação das duas equipes, aproveitar também, porque está o calor fortíssimo, né? Tá certo o árbitro Manuel Soares Filho, para garantir aí para essa turma aí aquela reidratação e um refresco, viu? Pelo menos um pouco, só alguns minutinhos aí que vai dar essa parada para melhorar, porque aqui o calor é intenso e muito forte.
1: Meu senhor, segundo aqui a informação, a nossa transmissão na NOEC TV parou por volta dos 17 minutos do primeiro tempo, viu? Então, se tentando aí dar essa recuperada, né, Cícero? As informações chegando aqui pra gente, valeu? Então vamos nós. Amanhã estarei na final do campeonato da Zona Rural, direto do povoado Três Satubas, município de Santo Inês, para decisão Grêmio do povoado Engenho e a equipe do Juventus Barro Branco. E à tarde estarei na aldeia Januário, final da Copa Indígena, envolvendo seleção dos Caiapó diante da seleção dos Guajajara. Então TI e Rio Pindaré 2, que é a região ali, município Bom Jardim, contra a seleção dos Caiapó, que é da região aqui de Turiaçu, viu? Então esse jogo amanhã, Copa Indígena, 10 mil em premiação, meu caro Cícero Ferraz, viu? Galera indígena também botando para quebrar no futebol. É amanhã, viu? A partir das 4 da tarde na aldeia Januária. Então o jogo aqui paralisado é para a famosa hidratação. É um momento também que o técnico aproveita também para passar algumas orientações. Então de momento aqui o jogo tranquilo, o Moto vai vencendo pelo placar de 1-0, pênalti marcado e convertido pelo atleta Bruno Thiago para a equipe do Motoclube de São Luís. 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Aqui, Secretaria Municipal de Esportes e Lazer, Liga Desportiva de Nova Olinda do Maranhão, e ainda restando aqui a presença, claro, do nosso prefeito, o Zé Alberto, aqui no Estádio Mangueirão, na cidade de Nova Olinda do Maranhão. Então é isso. E lembrando também, mais informação para você aqui do futebol amador. Amanhã, último jogo das quartas de final da Copa da BR, direto da cidade de Cândido Mendes, tem Cândido Mendes e Santa Luzia do Paruá. Três seleções já estão, inclusive, já classificadas para as semifinais. Um detalhe é que a gente confirma, é que já tem um confronto das semifinais, São João do Caru e Buriticupu. Primeiro jogo lá na cidade de Buriticupu, decisão da vaga na cidade de São João do Caru, tá certo? Então, a seleção de Amapá do Maranhão está no aguardo do seu adversário, que vai sair do confronto, que envolve Santa Luzia do Paruá e Cândido Mendes, que jogam no dia de amanhã. Amanhã também aqui a abertura do Campeonato Municipal de Nova Olinda do Maranhão, com destaque para Sampaio e Flamengo do Plano B. Total cobertura da NOEC TV com o nosso amigo Cícero Ferraz. Então, de volta às duas agremiações. Opa, de volta às duas agremiações. Sanado aí o problema? Vamos lá, então. Vamos aqui. Então, de volta às duas equipes. O goleiro Motense também voltando ali, né? Goleiro Lucas. Então vai ser reiniciada a partida. De 1 para o Moto, 0 para a seleção de Nova Olinda. Goleiro Lucas então com a bola ali na sua grande área. O zagueiro Perezinho ali, ele continua fora ali da grande área. Vai o goleiro Lucas então, para a cobrança do tiro de meta. Lá vai o goleirão da seleção de Nova Olinda. Ele dá um chutão, a bola ultrapassa a linha que divide o campo. Subiu lá de qualquer maneira lá o Ari Magno. Não acha nada. A bola chegou para Johninho. Johninho recupera agora para Preto. Preto dominou, girando para Matheus. Matheus tentou, Ari Magno subiu de cabeça, tirou. A bola continua viva ali. Tentou, a bola marcada, camisa 7 do Moto Serginho. Bate nela, ela sai de novo pela linha. Se bate nela, o vídeo está me entendendo, é a bola, viu, galera? Se bate nela na bola, viu? Não vamos me confundir. A bola trabalhada ali, parou. Lance favorável à seleção de Nova Olinda, campo de ataque pela esquerda. Camisa número 8 lá, o Matheus para a cobrança. Vai ter a chance de colocar a bola na grande área. Os defensores do Moto espertos ali, ó. E vê que tem uma certa altura ali, ó, o Chico Bala, o Davi, o Joécio, o camisa 9, Fábio William, também o Ari Magno. Então ali, dando aquela proteção na bola aérea. Vai para a cobrança o jogador Matheus. Campo de ataque lá pela esquerda. Olha o levantamento de bola. Subiu ali, bola viva. Está marcando falta ali do Lentini. Em cima do goleiro Matheus, a equipe do Motoclube. Inclusive o goleiro fica sentindo lá, né? Aqui deu para pegar, primeiro lance normal. Na sequência ele marcou a falta em favor do goleiro do Motoclube, meu caro Cícero Ferraz. Vamos que vamos. Aqui Liga Desportiva de Nova Olinda do Maranhão, Secretaria Municipal de Esportes, Prefeitura Municipal de Nova Olinda do Maranhão. Agora na administração do prefeito Zé Alberto. Ele está por aqui conosco. Então entrando ali o DM do Moto, o massagista ali para atender o goleiro. O goleiro Matheus do Motoclube, ele tá caído, né, o Vilão, aquele pequeno choque ali com o Lentini, o árbitro inclusive parou o jogo, o goleiro está sendo atendido, o goleiro que tem essa prioridade aí, né, se fosse outro atleta tinha que ficar um minuto do lado de fora, né, nova regra aí, que não é nova regra, algumas alterações, né, nova regra se fosse, então só algumas adaptações na regra, na tentativa do jogo fluir, né. Porque, né? Isso mesmo, Zé Alberto. A gente tem jogador que para bater um lateral ele passa quase um dia, né? Passava, né? Agora ele está mais esperto porque a cobrança está muito grande, então. E isso é bom para o futebol. Vai se apresentando para a cobrança lá o goleiro Matheus, da equipe do Motoclube, já tudo ok com ele. Ele fica com a bola ali. Volta mais um pouquinho, sem pressa nenhuma. Tem Joécio para jogar. Agora tá aí, bola em jogo então. Joécio domina pela equipe do Motoclube, sem pressa nenhuma. Ele fica com a bola dominada, ameaçou tocar aqui pelo lado esquerdo, ele sai jogando. Chico Bala bastante avançado, protege a bola, rolou para Davi. Davi domina, da número 4 pela equipe do Motoclube. Ele dá uma paradinha ali, observa a jogada, rolando na direção do camisa 5. Ele que é o Bruno Thiago, autor do gol, rolando para Chico Bala pelo lado esquerdo. Aí o Chico Bala não dominou. E a bola saiu linha lateral, o marcou impedimento, não entendi aí, tá marcado então, em favor da seleção de Nova Olinda, ali o zagueiro da número 3 ali, o Matheus, ele atrasa a jogada na direção do goleiro Lucas sem pressa, sai jogando agora para Perezinho domina no sistema defensivo, se manda vai embora, pela seleção Nova Olindense, ele dá uma olhadinha, faz o levantamento de bola, da esquerda, pro meio ali, pro campo de ataque, estica o bola, traça de cabeça para o goleiro Matheus agora levanta a bola para o campo de ataque, olha a bola viva ali, vai para a grande área. O goleiro Lucas sai da meta para praticar a defesa pela seleção de Nova Olinda. Ele está jogando agora para o Perezinho. O Perezinho adianta a bola. Jogada legal, desarbitragem. Sobrou agora para Juninho. Joécio chega na bola. Devolvido agora para Lentini. Lentini para Matheus. Matheus dominou rapidamente agora ali para o Mikael. Mikael virou jogador para Rodrigo. Trabalha já no campo alheio. Lá vai o jogador Rodrigo. Boa bola agora. Perezinho sai da área. Olhou, rolou pelo lado esquerdo para preto. Ah, meu pai do céu, no chão. Não. Rapaz, estava fácil demais pro Perezinho, mas ele complicou, cara. A bola vai direto pela linha lateral. Vai aparecendo então a equipe do Motoclube. Vai o Ari Magno. Ele sai jogando. A bola novamente ali pelo lado direito. Foi feito o corte. A bola chegou para Ariel. Camisa 10, Motense domina. Rolando para Serginho. Serginho adianta demais a bola. A recuperação agora. Sobrou ali para o zagueiro Matheus e Nova Olinda. Deixou para Perezinho. Perezinho trabalha agora para Preto. Preto girou. Campo de ataque. A Pralentini sai da área. Domina. Vê a posição. Faz o lançamento agora. senhora. Bola comprida demais. Goleiro Matheus faz a proteção, deixa a bola sair, ela vai pela linha de fundo. É tiro de meta para o goleiro Matheus, a equipe do Motoclube. Aqui eu confirmo agora, 35 minutos gravados, 35 passados neste primeiro tempo. Aqui é amistoso envolvendo seleção de Nova Olinda e Motoclube. O Moto vai vencendo 1-0, gol do Bruno Thiago, cobrando o pênalti. A bola agora pro próprio Bruno Thiago, ele domina, sai jogando com Davi. Davi dominou, ele fica com a bola na sua grande área, protege, volta novamente o jogo aqui pro jogador Bruno Thiago, da número 5, curtindo aqui pelo ala esquerda. Ele sai jogando agora pro Ricardinho, da número 11, dominou, limpou a jogada, rolando novamente para Joécio. O zagueiro trabalha, rolou para Davi. É o time do Moto valorizando a posse de bola, trabalha no campo, próprio campo. Bruno Thiago agora pra Chico Bala, tentou, passando a primeira, devolveu pra Chico Bala, rolou pelo meio, jogada legal pra Ariel, boa bola agora pelo lado esquerdo. Estava impedido ali o jogador motense, está determinando o assistente, confirmado pelo árbitro. Então lance favorável para a seleção de Nova Olinda. A bola fica trabalhada ali, o goleirão Lucas, ele pede ali para bater, sempre ali, Lucas vai levantar para o campo de ataque, bola em jogo, o árbitro manda seguir, lá vai o goleiro Lucas, ele levanta a bola ali para o campo de ataque, chega ali o zagueiro Davi de cabeça, tira a bola na direção ali do camisa 7 certinho. Ele não dominou, a bola bateu por último no preto, sai pela linha lateral, favorecendo a equipe do Motoclube. Vai o Ari Magno para a cobrança. Agora 37 minutos gravados. Primeiro ato do espetáculo aqui no Mangueirão, na cidade de Nova Olinda. Placa do jogo com Pimo. 1 para o Moto, gol do Bruno Thiago, 0 para a seleção de Nova Olinda. E o jogo, o que aconteceu? Parado de novo o jogo, vai voltar a bola, né? Isso, sem a bola não dá para jogar, né, Davi? Então, tá voltando a bola ali. O jogo vai ser reiniciado com cobrança em favor da equipe do Motoclube. Bola devolvida ali na direção do Joécio. Joécio domina, ele sai jogando. Ele que esteve muito bem com a camisa do rival do Moto. A bola trabalhada ali, rolada na direção do Chico Bala. Chico Bala domina, devolveu novamente para Davi, da número 4, ajeita a bola, virou o jogo, vem para a profundidade agora, bola comprida ali, vai para a grande área. É, chega ali o atleta novolindense ali, que é o Preto, faz a proteção, não deu para o jogador Serginho. A bola sai novamente agora para Matheus, número 3, a seleção de Nova Olinda. Ele está jogando com Rodrigo tenta agora para o Diego. Diego não teve domínio, a bola sai, é lateral favorável ao time do Moto. Vai ali o Chico Bala ali, se protegeu, cobrou para Ariel dominou, tentou a jogada, tentou invadir, chegando de qualquer maneira ali o Matheus, isolando a bola, ela vai saindo ali. Deu para pegar, João? Escanteio lateral, cinegrafista. Que aqui eu tenho que fazer uma curva que eu tô querendo te atrapalhar, viu? Então é escanteio. Vai para a cobrança ali o jogador Ariel, da número 10. Vai chuveirando na porta do gol. Os dois zagueiros motorizados na grande área. Ali os grandalhões do Moto estão lá, viu? O Joécio, o lateral esquerdo Chico Bala, o Davi. Bola levantada na porta do gol. Joécio de cabeça tentou, a bola vai pela linha de fundo. Era o Joécio e o Davi na mesma bola, né?
2: Davi,
1: ninguém aproveitou. Está
2: marcado o tiro de meta lá para a equipe de Nova Olinda do Maranhão. Já eu volto. Nós estamos pedindo desculpa aí para a galera, porque nós tivemos a instabilidade da internet. Da Naec TV, nós estamos tentando aqui resolver o problema, tá? Para a galera voltar até as imagens.
1: É verdade. Então é isso aí. Problema técnico existe. De vez em quando os caras lá da grande emissora, desculpa a nossa falha, né? Isso é normal. Então a gente pede desculpa mais uma vez aí os telespectadores da Noec TV. A bola levantada ali, houve um enrosco ali com o Fábio William e o camisa 2, Rodrigo. O árbitro para o jogo, marcando em favor da seleção de Nova Olinda. É o primeiro tempo de jogo, jogo parado aqui. O lateral, o ala direita, Rodrigo, da seleção de Nova Olinda. Ele caiu ali de mau jeito, né? E o atleta do Moto, de forma gentil também, pega da mão, ajuda o próprio atleta a se levantar. É um jogo tranquilo, um jogo de cortesia, não precisa papapá, não precisa onda. É um jogo de estudo, né? É um jogo de preparatório, de observação, né? Inclusive para a equipe do Motoclube. Vai para a cobrança ali o jogador Juan, para a seleção novolindense. Campo de ataque, ele vai levantar na porta do gol, ligado todo mundo. Juan levanta ali, tentou Lentini agora, tentou dizer de cabeça para Diego, bateu, para a defesa do goleiro Matheus. E fica caído lá dois atletas de Nova Olinda. Agora um de pé, bola em jogo. A bola viajando agora para o campo de ataque. Lá vai o jogador Ricardinho. Faz a proteção ali o Rodrigo. Deixa a bola sair. Ela sai pela linha lateral. Então vamos nós aí. É jogo para você então aqui nesta tarde. Agora 40 minutos gravados, 40 passados. Para cá do jogo, anote aí. Um para o Moto, gol de Bruno Thiago, cobrando o pênalti, 0 para a seleção de Nova Olinda. A bola trabalhada agora ali pelo lado direito. O jogador Ari Magno tenta. A bola chega para Pelezinho. O zagueiro domina ali no sistema defensivo. Rolou para Preto. Preto domina. Rola pelo meio agora. Agora para Diego. Novamente ali, tocando a bola ali. Se manda. É o time de Nova Olinda. É o Mikael com a bola, tentou pro campo de ataque, ele tenta a jogada novamente ali pelo setor esquerdo, parou. Vou dar uma diminuída aqui no meu. Opa. É, desajeitou, né? Você segura só um pouquinho, Cícero? Segura só um pouquinho.
2: Falta ali, Davi. Falta para a equipe de Nova Olinda do Maranhão. De frente ali para o gol, o do goleiro Matheus, que está preocupado, colocando aqui a mão nos olhos. Porque, meu irmão, olha, sol todinho no rosto dele ali. Lentini, Dieguinho são os candidatos para fazer a cobrança. Falta em favor da equipe de Nova Olinda. Placar 1-0, vence o Moto no primeiro tempo.
1: Ok, descontrolou aqui, mas tudo certo já, tudo certinho. Atenção, bola batida pelo jogador Lentini, a bola vai pela linha de fundo, Vidizinho, escanteio, meu caro Cícero Ferraz. Escanteio então para a seleção de Nova Olinda, na batida ali do Lentini, a bola desviou na parede do mano, foi pela linha de fundo. É tiro de canto então, no futsal é tido como tiro de canto, né? Aqui é o escanteio. Bola viajando na porta do gol, bola viva, passa por toda a extensão da grande área. Ali o Bruno Thiago chega, tira da zona de perigo. Aproxima mais. Eu pensei que estava dando aquele batido, né? Mas tudo certo, beleza. Então vamos nós aí. Lance favorável então a seleção de Nova Olinda. Cabeça de 1-7, Diego. Vai para a cobrança então do escanteio. 42 minutos deste primeiro tempo. Aqui o amistoso envolvendo o Moto e seleção de Nova Olinda. O Moto vai vencendo. Vai Diego para a cobrança do escanteio. Aqui pelo lado direito. É na perna esquerda, na contramão. A bola viaja na porta do gol. Bola viva, melhor para a Zagotense tirando. A bola volta de novo ali para o Rodrigo. Rodrigo domina. O lateral Nova Olindense tenta a jogada. Vai chegando lá. O camisa 5 ali, o Mikael faz a proteção, está jogando bola com o jogador Rodrigo, caído o jogador Motense, melhor para Diego, encara a marcação do jogador Chico Bala, lá vai Diego, levou por dentro, ameaçou, ainda ele girou, mal cara, tentativa ali para o Lentini, não deu em nada a jogada, tiro de meta para o goleiro Matheus, e aqui caído o camisa 9 do Moto, né? Fábio William, caído aqui no campo de defesa, não, o Fábio William está lá, né? É o camisa 11, né, Davi? O nosso Ricardinho, é ele. Tudo bem, tudo bom nós. A bola trabalhada ali com o Bruno Thiago. Ele domina a bola, pede calma, pede paciência, tudo tranquilo. A bola no seu controle, fica com a bola, sai jogando para Joécio. O zagueiro domina ali no sistema defensivo, com categoria. Se manda, vai embora, com calma. Domina, rolou novamente. O jogador Bruno Thiago, ele faz esse domínio. Sai jogando agora com o Davi. Da número 4, o zagueiro sai da área. Chico Bala se projeta já no campo alheio. Chico Bala dominou, girou a bola mais atrás ali pro Bruno Thiago. Ele vai embora pela equipe do Motoclube. Lá vai o jogador Bruno Thiago ali. Ele tenta a jogada. Olhou, faz o lançamento agora em profundidade na direção do jogador Chico Bala. Melhor para o sistema defensivo de Nova Olinda. A bola chegou agora para o Rodrigo. Deixa a bola agora ali para o Matheus. Matheus bate errado. Davi chega, se apresenta, recebe, rolou para Bruno Thiago. Domina a bola, sai jogando. Atrasa na direção do goleiro Matheus. Matheus sai para jogar. Toca lateralmente para o zagueiro Joécio. E o árbitro determina final do primeiro tempo aqui no Mangueirão, na cidade de Nova Olinda. Meu caro Cícero, final do primeiro tempo, 1 para o Motoclube, gol do Bruno Thiago, 0 para a seleção de Nova Olinda do Maranhão. Então é isso, intervalo do primeiro para o segundo tempo, vitória em favor do Motoclube de momento, vencendo pelo placar de 1-0, meu caro Cícero.
2: É, placar de 1-0, gol de pênalti, cobrado aí pelo jogador camisa número 5, com categoria, né? O nosso Bruno Thiago bateu longe do goleiro Lucas, fazendo a abertura do placar. Por enquanto, placar de 1-0, vamos ver a segunda etapa, porque o calor foi muito forte, Davi. Aliás, nós tivemos problemas aqui na nossa transmissão. Pedimos desculpa aí pra galera que tá no YouTube, que a transmissão caiu, a gente retornou com a transmissão. Já são agora, ó, 17 horas em Nova Olinda, faltando aí 17 horas em ponto. Mas o sol que castiga aqui a galera parece um sol das 14 horas, né? Incrível o que acontece nesse período aqui do ano. Agora a primeira etapa já concluída, nós temos aqui uma pequena sombra, a galera também já vai se concentrando aqui na arquibancada, pro lado mais da sombra. Então calor muito forte, as duas equipes sentiram, começaram num ritmo mais acelerado e houve uma diminuição desse ritmo. A equipe de Nova Olinda, até tomar o gol, estava muito bem, né, tomando de conta das ações, mas foi um primeiro tempo bom, de boas oportunidades, tanto para o Moto quanto para a equipe de Nova Olinda. A equipe de Nova Olinda chegou numa uma bola muito boa, tocada aqui pelo jogador Joninha, né, que recebeu, ele é pequenininho, puxou para a perna direita, acabou chutando forte o goleiro Matheus Seis, a defesa, né, foi um lance bom para a equipe de Nova Olinda. A equipe do Moto, claro, que dominou as ações, principalmente ficando com maior controle de bola no meio campo, principalmente, controlou o jogo da sua maneira, não fez muito esforço, até porque economizou energias para a segunda etapa. Afinal, o Moto tem dois jogos programados, um hoje e outro amanhã, lá na cidade de Aragonã. Deve fazer bastante mudanças a equipe do Moto, assim como também a equipe de Nova Olinda, que já colocou a garotada ali no aquecimento. Deve fazer algumas alterações e aproveitar o amistoso aqui para ver também essa turma aqui de Nova Olinda. A penalidade foi bem marcada, não há que se discutir, porque o carrinho do jogador preto, ele diz, ah, mas eu acertei a bola, mas acertou o jogador. Então, sempre uma jogada muito perigosa, esse carrinho dentro da área, a arbitragem estava próxima. O Manuel Filho acabou marcando a penalidade e o Bruno Thiago bateu com extrema categoria, mandando para o fundo da rede, fazendo o placar de 1-0, é o placar mínimo nessa primeira etapa. Ainda um forte calor, temperatura acima de 35 graus, né? Então tem dificultado as duas equipes, mas vamos torcer para que nós tenhamos aí um segundo tempo com mais um belo espetáculo. O torcedor veio aqui para o estádio Mangueirão, né? O torcedor não está tão acostumado, né? Com esses jogos começando exatamente às 16 horas em ponto e muita gente chegou depois. Público muito bom ali nas arquibancadas para acompanhar a equipe do Motoclube pela primeira vez aqui na cidade de Nova Olinda. Pedimos desculpa aí aos nossos internautas que acompanhavam pelo YouTube quando a transmissão caiu. Vamos registrar a presença da Guarda Municipal, Polícia Militar e também o Serviço de Saúde. O pessoal da ambulância sempre ficam do outro lado, né, a postos, né, para que se tenha qualquer tipo de emergência e eles estejam a postos para fazer o atendimento. A equipe do Moto tem muitas opções no banco, assim como também o técnico Mael tem muitas opções. Já eu trago essas opções do técnico Fábio Nogueira e do técnico Mael Reis.
1: Agora, meu caro Cícero, a gente observando aí que o sistema defensivo do Moto, né, tá jogando com muita tranquilidade, né?
2: É, o Lentinho e o Dioninha não fizeram tanta força, a bola não chegou. Como eu disse no meu comentário, o Moto controlou as ações aqui no meio campo, né? Então não deixou muito a seleção de Nova Olinda com a bola, para que Nova Olinda fizesse algumas jogadas. É aquela jogada rápida, sempre aproveitando ali a descida dos atletas e pelo setor da direita ou pelo setor da esquerda. Tanto o Joécio quanto o Davi não tiveram muito trabalho nessa primeira etapa. A melhor chance foi exatamente a conclusão do Dioninha, que acabou nas mãos do goleiro Matheus, que fez uma boa intervenção, uma boa defesa. A cobrança de falta do Lelentini acabou passando longe. Não tivemos, assim, bons momentos, né, para a seleção da Volida, mas a melhor chance foi exatamente do Dioninha. Já o Motoclube chegando muito nas bolas paradas, principalmente com o Chico Bala, quando a falta é pela direita, ele atravessa todo o campo para fazer a batida. Vamos torcer para que a gente tenha um segundo tempo com mais movimentação e mais gols.
1: Ok, então tá aí, ó, intervalo do primeiro para o segundo tempo aqui no Mangueirão, na cidade de Nova Olinda do Maranhão. A equipe do Motoclube vai vencendo pelo placar de 1-0, gol do Bruno Thiago. Já Tem um segundo tempo, muitas opções aí das duas equipes. O Moto, por exemplo, se quiser mudar, viu, meu caro Cício? Isso. O Moto, se quiser mudar, ele tem aqui vários atletas à disposição do técnico Fábio Nogueira. Então, o Moto vence aqui, repito, pelo placar de 1-0 aqui no Mangueirão, na cidade de Nova Olinda do Maranhão. Então, o time do Moto Clube, ele tem aqui o goleiro Eduardo, com opções, número 12, Thiago Ramon, 13, Gustavo Pará, 14, Joseph, 15, David, 16, Maxwell, 17, Lucas Matheus, 18, Marcos, 19, Cebola, número 20, ainda tem ainda o goleiro Arthur. Viu? São várias opções que tem a equipe do Motoclube para o jogo aqui contra a seleção de Nova Olinda. Inclusive, o Moto joga amanhã na cidade de Araguanã contra o Screte Araguanense. E amanhã abertura do Campeonato Municipal de Nova Olinda para Sampaio e a equipe do Flamengo do Plano B, Cícero.
0: É isso aí, Davi. Olha, em nome de Prefeitura Municipal de Nova Olinda do Maranhão, Secretaria Municipal de Esportes e Liga Esportiva Nova Olindense, é o amistoso Moto, por enquanto, 1. Gol de Bruno Thiago, seleção de Nova Olinda, 0. Nova Olinda, comandada aí em regime especial pelo nosso amigo Mael Reis. Tem ainda aqui, olha, se ele quiser mudar, tem várias opções. Tem o goleiro Daniel, tem o Biel, tem Gustavo, tem Josemar, tem o Austin, Rafael, Igor, Alê. Muitos garotos aí à disposição do técnico Mael Reis para esta segunda etapa.
1: Ok, então, aqui continua o intervalo do primeiro para o segundo tempo aqui no Mangueirão. Olha, cara, o campo de jogo aqui propício para a prática do futebol. Então, de momento, as duas equipes não podem reclamar do campo de jogo.
0: Estamos... O que atrapalha mesmo é essa temperatura, né, Davi? Elevada a temperatura, também aqui atrapalhou aqui na nossa transmissão, a gente pede desculpa. No rádio, 100%. Tudo tranquilo, 100%. Mas no YouTube tivemos aí uma queda, instabilidade na nossa transmissão, mas voltamos, estamos ao vivo, né? Já fizemos o restante do primeiro tempo, vamos fazer toda a segunda etapa, esperamos que com a temperatura diminuindo, nós tenhamos aqui mais sucesso nessa transmissão. A nossa cabine aqui fica ao contrário do que o torcedor está vendo, então a gente pega um sol muito grande, né, no início do jogo, e isso acaba danificando às vezes, ou superaquecendo os equipamentos, e geralmente, né, a gente tenta se proteger, mas hoje, como se trata do amistoso, né, preparativo, nós fizemos aqui toda a verificação, mas infelizmente a gente não pode contar que a internet seja sempre 100%, né? Deu assim uma instabilidade e tivemos o sinal. E passando aqui no chat, para abraçar a galera que está acompanhando a gente, né, faça a sua marcação, eu já encaminhei um novo link para a turma acompanhar aí, já tem um novo link, depois da queda aí da instabilidade, nós mandamos um novo link, já tem muita gente acompanhando aqui. Já pedi desculpa aqui para a turma, mandar um abraço para o nosso Guilherme Araújo, né, que está lá no Rio Grande do Sul, é isso, né, Guilherme do França, Guilherme Araújo, Rio Grande do Sul também, ele está acompanhando aqui, tentando ver a garotada também para indicar para a segunda divisão e terceira divisão do futebol gaúcho, viu? Essa turma lá do futebol gaúcho acompanhando a gente aqui. Em Nova Olinda do Maranhão, 17 horas, mais 8 minutos. Bateu, Davi? 17:08? Bateu, né? 17 horas.
1: Certo.
0: Mais 8 minutos aqui na cidade de Nova Olinda do Maranhão. Lembrando que o Moto Clube tem amanhã, Davi, amistoso e compromisso na cidade de Araguanã, 18 quilômetros daqui, né? Contra a seleção de Araguanã, o segundo amistoso preparativo, né? E o Moto, a turma do Moto gostou aqui do estádio Mangueirão. O ano passado o Moto, este ano, né, acabou fazendo a pré-temporada em Axixá. Quem sabe, né, uma cidade do Alto Turismo pode se candidatar para receber o Moto Clube na pré-temporada.
1: É bom, né? Isso é bom para a cidade, porque tudo gera renda, né? O Moto vindo aqui já vai gerar renda dentro do município, acredito eu.
0: Já gera renda para o hotel, para alimentação, para a turma toda. E tá bonita a arquibancada, viu, Davi? E daqui a pouco o nosso Riquelme vai passear. Passeia, Riquelme, aí com a nossa câmera da NOEC TV, na arquibancada do Estádio Municipal Mangueirão. Técnico Mael Reis, se quiser, daqui a pouco ele tem opções para mexer, Davi.
1: Ok, então tá aí, ó. O torcedor compareceu em bom número aqui nesta tarde para prestigiar este confronto entre Moto e a seleção de Nova Olinda. Então aqui continuamos o intervalo do primeiro para o segundo tempo, de 1 para o Moto Clube, 0 para a seleção de Nova Olinda do Maranhão. Olha, aproveitando aqui, abraçar o narrador esportivo João Batista Marlan, com ele é mais emoção, viu? Nosso João Batista Marlan, grande, o Fera Jovem do rádio, o nosso amigo Laércio Rios, lá no povoado Brejinho, grande adressão, Laércio Rios também, excelente narrador. Um abraço aí a Diel Mendes, o homem está hoje no povoado Boja, município de Tupilândia, na final da Copa Rural. Um abraço aí, grande Betão Povão, presidente da Liga lá de Pindaré-Mirim. Então, um abraço aí para toda a galera que nos acompanha aqui nesta transmissão, através do som da rádio Yeshua e também da NOEC TV. Agora tudo moralizado, né, a transmissão da NOEC. Então você deixa o seu like, nos apoia, é muito importante a sua participação, o seu joinha. Vamos lá então, NOEC TV. Aqui, NOEC TV, você. Estamos então aqui diretamente do Mangueirão, cidade de Nova Olinda do Maranhão. Aqui vai acontecer agora. Ainda continua o intervalo, o árbitro da partida, o senhor Manuel Filho, já retornando para o campo de jogo com o assistente e a assistente para conduzir o segundo tempo de jogo para você. Lembrando que amanhã, abertura do campeonato em Nova Olinda do Maranhão, Sampaio e Flamengo do Plano B. A transmissão da NOEC TV é uma esses. NOEC amanhã em ação, 16h, narração Cícero Ferraz, a NOEC TV amanhã, ao vivo também com as emoções, aqui na abertura do campeonato novolindense para Sampaio e o Flamengo do Plano B. Mais de R$23 mil em premiação, né?
0: Premiação boa, né? Para ser bem preciso, 25 mil.
1: A 25, né?
0: 25 mil porque tem 15 mil para o campeão, 7 para o vice.
1: Isso.
0: Aí nós temos 1000 para o artilheiro, 1000 para o goleiro e para o craque da competição, mais R$1000.
1: Então tá aí, ó, premiação belíssima aqui para o futebol novolindense, a premiação então do campeonato. Rapaz, antigamente, quando eu falo dessas premiações, antigamente o cara jogava pelo troféu, né? Uma cervejinha na época, né? Complicado. Hoje a coisa mudou, né? Hoje os campeonatos tem que ter din-din. Se não tiver dinheiro, meu amigo, fica difícil de realizar. Então, a equipe do Moto deve retornar, acredito eu, com a mesma equipe. Já o nosso Cícero Ferraz vai dar uma olhadinha aí pra gente. Nova Olinda também continua ali. É naquela oração, os jogadores do Moto aqui. O Moto agora vai ficar à minha esquerda e a seleção de Nova Olinda à minha direita. Tudo tranquilo, tudo certo até o presente momento. Vai mudar aí de árbitro agora, né? Pelo visto. O assistente agora vai virar árbitro, né? Isso. Tá certo. Grande Manuel Filho, tudo combinado. Amanhã também vai ser assim, ó. Amanhã o tempo. Amanhã na Três Satuba. A Diel Mendes narra um tempo e eu narro o outro, né? Pra gente diminuir aqui. Isso, vamos nós então. Aqui vai retornar então para o segundo tempo a Rádio Achoá da cidade de Nova Olinda. Secretaria Municipal de Esportes e Lazer, aqui na pessoa do Nilson, grande Nilson, à frente da Secretaria Liga Desportiva de Nova Olinda do Maranhão. Ainda Prefeitura Municipal de Nova Olinda, prefeito Zé Alberto, é jogo para você. A bola vai zerar aqui meu cronômetro. Vou zerar aqui o cronômetro. 17 horas, mais 12 minutos, a bola vai rolar então aqui na segunda etapa. É o jogo amistoso aqui, envolvendo o Moto Clube e seleção de Nova Olinda. Primeira vez o Moto Clube marcando presença aqui na cidade Nova Olindense. É jogo então para você aqui nesta tarde. As duas equipes já no campo de jogo. Está faltando aqui.
0: Davi.
1: Opa.
0: Volta igual.
1: Oi.
0: Sem mudança, sem alterações.
1: Sem alterações, né?
0: Melhor, mesma equipe.
1: Melhor pra mim, viu? Melhor pra mim. Diga aí, meu amigo. Grande abraço pra você, meu amigo. Tudo certo? Abração aí. Isso. Valeu? Valeu, grande abração, meu amigo. nome dele aí? Nenza Pedra. Grande Nenza Pedra, né? Nenza Pedra é o cara, tá por aqui. Valeu, Nenza, abração.
2: Ô, Davi.
1: Oi.
2: Ligado com você em Marabá, estado do Pará, o nosso Toti Ravelli.
1: Um abraço a você, grande Toti Ravelli. Muito obrigado, então. A bola vai rolar aqui no segundo tempo, direto do Mangueirão, na cidade de Nova Olinda. Amanhã, abertura do Campeonato Nova Olindense. Flamengo do Plano B e Sampaio. É amanhã às 16h, cobertura total da Noek TV. A narração amanhã por conta dele, Cícero Ferraz.
2: Tá faltando arbitragem, viu?
1: Oi.
2: Não sei o que foi que aconteceu com o árbitro, que ele retornou correndo lá pra dentro do vestiário. Agora tá faltando arbitragem, viu?
1: Ele era o assistente, me disse que agora vai se transformar no árbitro, viu?
2: Então tem acontecido algum problema com o árbitro central, né?
1: Não, o Manuel Filho já tá aqui, sentadinho, assistente. Isso. E o Leilson, né? O nosso... é o nome... Antônio Leilson, viu? Já de volta.
2: Muito bem. Manda um abraço para Raimundinho também, que acompanha a nossa transmissão no YouTube.
1: Olha, Cícero, vai ter um detalhe aí. O nosso Manuel Filho, que foi o árbitro no primeiro tempo... pelo visto, agora ele vai ser assistente e o Antônio Filho, que era assistente, vai ser árbitro, viu? Tá certo? Uma inovação aqui nesse jogo. Tá certo, Cícero?
2: Se não teve substituição nas equipes, tem na equipe de arbitragem. Então, vamos anote aí, ó. Sai Manuel Filho, que era árbitro central, vai para assistência, e Antônio Leus, que era assistente, vem para o árbitro central. Mudança.
1: Ele tá entrando agora aí, ó.
2: É, mudança. Foi a mudança aí, ó. Mudou... o árbitro central. É jogo festivo, né? Isso pode acontecer.
1: Pode, sem problema, Setão.
2: É, num jogo profissional pode acontecer do árbitro sair e entrar o quarto árbitro, né?
1: Corretamente.
2: É, exatamente.
1: Acontece muitas
2: vezes. Por isso que tem um quarto árbitro.
1: É por isso que tem, e ele é o cara que vai pro jogo em qualquer
2: problema
1: que acontecer. Qualquer isso. Circunstância. Então vai ser reiniciada a partida. Senhor Antônio Leilson agora é o árbitro da partida. As duas equipes já no campo de jogo. Vai iniciar então o segundo tempo. Aqui um para o Motoclube, zero para a seleção de Nova Olinda. Vai rolar a bola então aqui, vai mexer na bola. A saída da equipe do Motoclube. Camisa 9, Fábio William na bola. Você ligado na Noek TV. Tudo certo agora na nossa transmissão. E aí, Cícero, nessa posição tá bom aqui o microfício, que eu estou falando um pouco distante. Tá tendo um bate-bate aqui, mas o som tá legal, né, garoto? Tá tudo certo o som? Tá tudo certo, né? Não tem pressão não, ele, ó. Mas... então, o hábito da partida demora-se muito. O que que tá acontecendo, Cícero? Ele foi lá do outro lado, então... vamos pro jogo, seu juiz. Não vamos criar problema de...
2: vamos pro jogo, né?
1: Então agora ele dá ali uma olhada no cronômetro, uma consulta no cronômetro, e está organizando, a bola vai rolar aqui no Mangueirão, na cidade de Nova Olinda do Maranhão. O Motoclube vai vencendo por 1-0, gol do Bruno Thiago em cobrança de pênalti. Moto 1-0 vai vencendo. A equipe motense joga amanhã na cidade de Araguanã, amanhã também abertura do Campeonato Nova Olindense. Sampaio e Flamengo, jogão de bola amanhã aqui no Mangueirão, na abertura do Campeonato Municipal. Vai ser dada a saída o árbitro.
2: Professor Robson, ligado no rádio e no YouTube. Professor Robson.
1: Um grande abraço para você, professor Robson, ligado na Noek TV e também na sua Yeshua. A bola trabalhada agora ali com o zagueiro Joécio. Joécio está jogando novamente por camisa 5, Bruno Thiago. Vira o jogo lá para Davi. O zagueiro sai da área, domina. Agora tenta a jogada, bola recuada ali, direto para o goleiro ali, que é o Matheus. Matheus dominou, está jogando agora com Bruno Thiago. Ele é autor do gol. Sai jogando, rola a bola aqui pelo lado direito de ataque. Esconde a bola ali. Ela chegou na direção do Ari Magno mais atrás para Joécio domina, é o magro de aço ali da equipe do Moto. Trabalha a bola, rola mais atrás agora ali para Matheus dominou, ele sai jogando ali, deixa a bola novamente ali com o jogador Bruno Thiago. Sai jogando, é o segundo tempo de jogo, bola trabalhada, Preto tentou, chegou ali, lá vai a equipe motense, chega batendo pro gol ali, o camisa 9, Fábio William, bateu pra Quínio. Goleiro Lucas,
2: bem colocado,
1: hein?
2: É, bem colocado o goleiro Lucas, 6 a defesa, sem susto. Segue aqui no Municipal Mangueirão, Moto 1, 0 para a equipe da seleção Nova Olindense. Ó, amanhã tem Sampaio e Flamengo do Plano B na partida que abre o Campeonato Nova Olindense.
1: Muito bem, a bola agora parada aqui, lance favorável à equipe do... Lance favorável. A equipe do de Nova Olinda. A equipe de Nova Olinda vai para a cobrança ali. Ele, o camisa meia dúzia, preto. É o segundo tempo de jogo para você. Preto vai então para a cobrança pela equipe novolindense. Ele toca na bola ali. Tentou para Juan. Juan dominou. Tentou, a bola bate no contrário. Sobrou para Preto. Leva vantagem. Tira de qualquer maneira ali o Ari Magno. A bola sai pela linha lateral, favorecendo ao time do Motoclube. Aqui, segundo tempo de jogo. Amistoso, amanhã o Moto está na cidade de Aragua, não, jogo no estádio Nazão, às 16h, então, para você. A bola vai ser tocada ali para o campo de ataque, chegou novamente ali o jogador do Motoclube, o Henrique, não teve domínio, a bola sobrou, agora, para o Fábio William, tentou, a bola sai novamente pela linha lateral, ela favorece o time do Motoclube, vai o Ari Magno, da número 2 para a cobrança, começa o jogo mais atrás agora com o Davi, ele descola de cabeça para a Joécia, jogada errada. A bola sai pela linha lateral, favorecendo a seleção de Nova Olinda. Preto vai se apresentando para a cobrança. Você ligado conosco aqui na sua Rádio Chuá. Você na nação de Nova Olinda. Preto vai se apresentando para a cobrança. Você ligado conosco aqui na sua Rádio Chuá.

0: Muito bem. Então Antônio Leilson, próximo, olhou para o assistente olhou para ele e marcou saída de bola em favorável à equipe do Motoclube. Para o jogador da 8, Henrique trabalha, devolve bola agora para Bruno, é o Bruno Thiago, ele está jogando, recebe bola outra vez, chegou o time do Moto, vai jogando ali, bola trabalhada agora com Chico Bala, tudo isso pelo lado esquerdo, rolando bola para Ricardinho, Simana vai embora, tentou a jogada, devolução, Chico Bala levantou na porta do gol, bola viva. Perde a chance o jogador motorizado. Goleiro Matheus falhou na primeira. Teve a chance o jogador rubro-negro, o Ricardinho. Perde a chance aí, meu caro Cícero Ferraz.
1: Era o goleiro Lucas, acabou se enrolando com a bola. Mas o Ricardinho não aproveitou. Melhor para a equipe de Nova Olinda, que sai para o campo de ataque em busca do empate. Placar é 1-0. Em nome de Prefeitura Municipal de Nova Olinda do Maranhão, Secretaria de Esportes, Liga Esportiva Nova Olinda, esse é o amistoso preparativo, lá vai Nova Olinda pela esquerda.
0: Bola trabalhada com o jogador preto, domina ali, se manda, vai embora pelo lado esquerdo, deixa a bola para Juan. Juan na direção de Matheus. Matheus para Perezinho. Perezinho domina. Atrasa na direção do goleiro ali, que é o Matheus, aliás, o Lucas da seleção de Nova Olinda. Ele está jogando lateralmente ali com o Matheus da 3. Se manda o zagueiro novolindense. Tudo isso pelo lado esquerdo. Trabalha com agora ali o Diego, pelo meio, pisa na bola, girou, rolou pelo meio, agora para Matheus, Matheus domina, virou o jogo aqui pelo lado esquerdo para Preto, ajeita a bola na perna esquerda, coloca no terreno, jogou novamente para Lentini, leva vantagem, pode bater pro gol, bateu! Passa a bola pela linha de fundo. O goleiro Matheus acompanhou. Lance de perigo, meu caro Cícero Ferraz.
1: Lance de perigo e na batalha do Lentini, que recebeu a bola, passou pelos dois zagueiros, né? Que os dois marcadores. Com a perna direita bateu, só que errou o alvo. O goleiro Matheus caiu, a bola foi para a linha de fundo. Tiro de meta, tá chegando a equipe de Nova Olinda. Placar 1-0. Vence o Moto. E Davi tá ficando melhor aqui embaixo, viu? Quase a metade do campo já na sombra.
0: Verdade, 5 minutos gravados agora neste segundo tempo. Placar do jogo 1 para o Moto, gol de Bruno Thiago, cobrando o pênalti 0 para a seleção de Nova Olinda. A equipe motense joga amanhã no Nação, na cidade de Araguanã. O Ari Magno subiu, levou vantagem no primeiro lance, protegeu, a bola sai, favorecendo então a seleção de Nova Olinda. Ficou na dúvida, está marcado, Preto vai para a cobrança então. Pela seleção novolindense, ele está jogando agora para Juan. Juan dominou, girou pelo meio, na direção do jogador Mikael. Já perde a bola ali, ela chegou para o Matheus, agora para Lentini, para Matheus. Matheus tenta o lance, ela vai direto para as mãos do goleiro Matheus, da equipe do Motoclube. Ele fica com a bola dominada ali na sua grande área. É a sua Rádio Exuá de Nova Olinda do Maranhão. Alô, você ligado na Exuá, você também na telinha da Noek TV. Obrigado também pelo carinho. A bola ali com o jogador Juan, ele tentou uma jogadinha, não deu certo. Agora de primeira, Joesse domina, faz a jogada para Ari Magno, rolando aqui pelo lado direito, a bola chegou. Camisa 7, Serginho tentou o domínio, a bola chegou para Juan, lá vai o jogador, tentou novamente agora para Lentini. Lentini protegeu, domina, olhou, rolou. Ah, meu amigo, a bola vai cumprida pela linha de fundo.
1: Muito forte, viu?
0: Oi.
1: Muito forte o passe do Lentini. Troca, troca do Moto, vai subir a placa, vai sair já já o 11 e vai o 17. Vamos já, ó. Sai o 11. Sai Ricardinho e vai Maxwell para o jogo.
0: Muito bem, sai Ricardinho para a entrada do Maxwell com a 17
1: da equipe
0: do
1: Moto.
0: É a primeira mudança então do time rubro-negro. É o rubro-negro da Fabril. O Moto que tem uma história dentro do futebol brasileiro.
1: Vão ser 4 mudanças, viu?
0: E você sabia, as proezas do Moto, inclusive eu sou torcedor do Moto, não vou negar, né? Proezas do Moto no futebol. Venceu do Botafogo no Rio de Janeiro, gol de Zé Roberto, sou ligado demais, né, nessa história. E empatou com o Flamengo lá, né? Com o Zic e Companhia Limitada. Meu caro Cícero, restando aqui é o prefeito de Araguanã, né, seu Beto? Aqui é o prefeito aqui, o nosso amigo Flávio, né? De Araguanã. Abraço a você, prefeito. Nosso prefeito aqui da cidade, Zé Roberto também. Abração para todos vocês aqui. Ah, esse aqui eu conheci lá em Araguanã. Você tá lembrado de mim, cidadão? Oi? Esse aqui é o vereador também, né? E aqui é a primeira dama lá, a Tainara, é isso? Tô ligado, já estive uma vez lá. Tô ligado em vocês, tipo duas vezes lá em Araguanã. Um abração então aqui, a galera aqui de Araguanã, as autoridades aqui, marcando presença na cabine da sua Rádio Chua. A bola trabalhada ali com o zagueiro, ali que é o Joesse está jogando rapidamente ali. Chega novamente ali o jogador Mica.

0: Gael tentou, Joécio tiro pela equipe do Moto, a bola viaja ali, Preto devolve bola, a seleção de Nova Olinda tenta crescer no jogo, lá vai o jogador, ali tentou, não deu para ele, né? Bola sai ali pela linha lateral, favorecendo a seleção de Nova Olinda.
1: Ô, Davi.
0: Oi.
1: Estão no jogo, número 17 pelo Moto, 17 Maxwell.
0: Isso.
1: 18 Lucas Matheus. 19 Marcos.
0: Ok. Então, Maxwell 17, Lucas Matheus 18, Marcos
1: 19.
0: 19 pela equipe do Moto. A bola trabalhada ali, o zagueiro Pelezinho atrasa na direção do goleiro Matheus. Ele está jogando lateralmente ali pelo lado direito. O zagueiro Matheus sai da área, sai jogando ali com o Rodrigo. Rodrigo faz a primeira jogada, devolve novamente para Matheus. Ele faz a ligação, o vizinho sobrou novamente para Rodrigo. Tentou, campo de ataque. Falta, tá parando ali em cima do Lentino, meu caro Cícero.
1: É, quem marcou foi o assistente lá, o Manuel Soares Filho. Falta do zagueiro Davi. Também no jogo do Moto, camisa 13, o Thiago Ramon tá no jogo.
0: Thiago Ramon, né?
1: Também tá no jogo, Thiago Ramon.
0: Quatro mudanças no time do Moto.
1: Nova Olinda ainda não fez, já tá no aquecimento ali. O Washington que é meio, o Josimar Boladinho que é o atacante.
0: Diego para a cobrança da pauta. Opa, Diego... Levantamento de bola! Matheus, tranquilo, pratica a defesa. O goleiro do Moto seguro, sai jogando agora ali com o Chico Bala. Ele domina lá pelo lado esquerdo, protege a pelota, rolando novamente pelo meio. É o time do Moto Clube agora com quatro mudanças neste segundo tempo. A bola trabalhada outra vez. O Chico Bala faz esse domínio ali. Começa o jogo mais atrás ali com o zagueiro que é o Davi. Davi domina. O homem não mexeu no sistema defensivo, não. A bola vai para o campo de ataque. Tentativa saindo de qualquer maneira o goleiro. Lucas com os pés para tirar. A bola chegou para Juan. Juan para Diego. Se manda, vai embora. Chega a marcação outra vez ali. A bola fica novamente pelo meio, camisa de número 8 da equipe do Moto, Henrique. Ele sai jogando, rolando novamente ali. O Moto então com o número 17, Maxwell, está no jogo. A bola viajando ali, bola viva na grande área, pode pitar o gol do empate. Diego vai tentar, bola viva, tira ali de qualquer maneira o zagueiro Joécio. Olha, cara, o Nova Olinda teve a chance. A bola com o Lentino ainda. Na grande área, devolveu ninguém da equipe de Nova Olinda. A bola fica dominada com o Maxwell. Maxwell domina pela equipe rubro-negra. Ele está jogando lá pelo lado esquerdo ali com o Lucas Matheus.
1: Empolgou a equipe de Nova Olinda, viu? A torcida levantou ali na jogada do Lentino. Quem está caído é o Juninha. O árbitro mandou seguir lá, viu, Moto?
0: Teve a chance, cara, a seleção de Nova Olinda. A bola trabalhada agora ali. Falta não, o árbitro para, tá marcando. Lance favorável à seleção de Nova Olinda. Falta em cima do jogador Matheus.
1: Tá parado o jogo, tá parado. Tá valendo nada disso.
0: Não tá valendo, então.
1: O Joninha tá caído, ele deve sair.
0: Certo. Viu? Aqui, Prefeitura Municipal de Nova Olinda do Maranhão, prefeito Zé Alberto. Aí da Liga Desportiva de Nova Olinda do Maranhão, Secretaria Municipal de Esporte para você. Registrando aqui mais uma vez as presenças aqui da primeira-dama do município de Araguanã, do prefeito também de Araguanã, enfim. A galera marcando presença aqui no jogo. É lance para Baraba, então. Aqui a bola vai ser devolvida, claro, estava... Posse de bola, seleção de Nova Olinda, já cobrado pelo Pelezinho. Pelezinho para Matheus. Matheus na direção do jogador. Ele que é o Matheus, da número 8. Ele sai jogando. Olha o lançamento feito na grande área. Lentino, é agora. Sai da meta o goleiro Matheus para praticar a defesa. A tentativa do Lentino foi boa, né? Cerca de evolução.
1: Tava
0: foi a mesa, né, Cícero?
1: É, tava atento o goleiro Matheus da equipe do Motoclube de São Luís, né? Bom goleiro, viu? Por enquanto tá ali firme, ali na defesa. Não dá muito espaço também a equipe de Nova Olinda aqui pro ataque do Moto. Falta agora contra a equipe de Nova Olinda. O Matheus aí, o goleiro da equipe do Moto, que já fez uma bela intervenção na primeira etapa.
0: É verdade, falta agora no último lance em cima do Serginho. É jogo para você aqui diretamente da cidade de Nova Olinda do Maranhão. Vai mudar a seleção de Nova Olinda, Cícero. Dá para ver aí?
1: Vamos lá, vai sair o 7. Saindo o 7, Diego, para a entrada do número 11. Ali, o Washington, 17. Tá saindo o 5, Mikael. Vai sair do Moto agora, número 5 do Moto, Bruno Thiago, autor do gol.
0: Ok. Quem entra lá? O 15, né?
1: E vai entrar o 15, o Joseph.
0: Joseph.
1: Isso.
0: Rapaz,
1: então... Só trocaram a substituição, tá saindo é o Henrique 8.
0: É, meu amigo, agora é aquele festival de substituições.
1: É, o Bruno Thiago permanece, o 5, saiu o 8.
0: É jogo festivo, então. Jogo festivo aqui, continua no jogo o número 8, não saiu, né? O Henrique continua no jogo. Vai para a cobrança da pauta pela equipe do Motoclube. Camisa de número 7, Serginho. 3 homens na parede humana. O Sol ali contra o goleiro. Serginho bateu, cruzado, cabeçada pela linha de fundo ali do zagueiro Davi. O árbitro já marcava alguma infração aí, Cícero?
1: Não, né? Não marcava nada.
0: Lance legal, então.
1: É, lance legal. Mas aí, pela posição que o goleiro está colocando ali a bola, foi em falta.
0: Muito bem. Então, Davi cabeceando pela linha de fundo, mas houve a falta de desarbitragem. A seleção novolindense agora vai para o jogo. Eu confirmo para você aqui, direto do Mangueirão. É um amistoso envolvendo o Moto Clube de São Luís e a equipe da seleção de Nova Olinda. Seleção de Nova Olinda. A equipe do Moto jogando amanhã no Estádio Nazão, na cidade de Araguanã. Alô, galera de Araguanã. Todo mundo convidado para prestigiar a seleção local, prestigiar a equipe do Moto Clube. Lá vai a equipe motense ali com o Thiago Ramon. Ele deixa a bola agora para Chico Bala. Devolveu, começa o jogo mais atrás. Agora para Joécio, Joécio domina. Organiza a jogada, bota no terreno. Se manda, com calma. Vê o posicionamento dos companheiros. Rola a bola pelo lado esquerdo, agora para Chico Bala. Chico Bala dominou, organizou. Rolou ali pelo lado esquerdo pro Ariel, ele tenta a jogada. A bola sai ali pela linha lateral. O árbitro disse que foi sair na bola. Chico Bala vai para a cobrança. Sacudiu ali na porta do gol. Bola viva, bola batida para a defesa do goleiro Matheus.
1: É, ficou caído ali o jogador da seleção de Nova Olinda. Segue o goleiro Matheus. Tenente, subtenente Nelly, acompanhando o coordenador da Copa da BR.
0: Um abraço então pra você, meu caro. É subtenente dali. Juan faz seu domínio, jogou bola para Matheus, da número 8. Vira o jogo lá pelo lado direito. A bola se apresenta lá pro Rodrigo. Rodrigo domina. Lá vai o lateral novolindense. Invadiu já no campo alheio pra Matheus. Dominou, girou. Parou e a falta. Aí do jogador Maxwell, meu caro Cícero.
1: Era, na verdade, o Joseph, número 15.
0: Isso.
1: É, o Joseph. Chegou atropelando aqui o Matheus. No aquecimento ali na equipe de Nova Olinda, o Josemar, atacante, daqui a pouco vem pro jogo.
0: Agora ontem, Santo Inês, sem puxar saco, viu, Cícero? Casa cheia lá na final do futsal, viu? As imagens não mentem, viu?
1: É, João Gambim. Aqui um bom público também para a volta do futebol e para a renovação da seleção de Nova Olinda, com um time muito jovem enfrentando o Motoclube, que inicia a sua pré-temporada de 27.
0: O Juan toca na bola agora ali pro Diego, novamente para Juan, dominou, limpou, bateu pro gol, direto, a bola vai pela linha de fundo, tiro de meta para o goleiro Matheus. Aqui nós estamos em nome aqui da Secretaria Municipal de Esportes, Prefeitura Municipal de Nova Olinda do Maranhão, na pessoa do prefeito Zé Alberto e Liga Desportiva de Nova Olinda do Maranhão. Vai sair dali o zagueiro Joécio, ele sai com a bola inteiramente dominada. É o Moto Clube de São Luís iniciando o seu trabalho, reiniciando tudo na equipe motense. Lá vai Davi caminhando, sistema defensivo, trabalha a bola, girou ali, ainda Davi no campo de ataque, tenta a jogada. É o Moto Clube ali que fez várias mudanças agora neste segundo tempo. A bola vai sobrando agora para o Ari Magno. Ari Magno, meu amigo, aí a bola correu mais que ele olhou, esqueceu da bola. O Joseph reclama também, bola saiu, é lateral já cobrado pro zagueiro Pelezinho. Pelezinho está jogando rapidamente agora pro camisa 5, Mikael. Ele vai jogando ali pelo lado direito, se manda, vai embora, rolando bola ali, tenta a bola ali, o Rodrigo vai pela seleção Nova Lindense, retomada a bola, lá vai o time motense. Chega na bola ali o camisa número 3, que é o Matheus. A bola para Juan. Juan dominou, organiza a jogada, rolando pelo meio ali.
1: Ô, Davi.
0: É o jogador da 5 ali, o Mikael vai falta.
1: Nos comentários aqui do chat, a galera tá. Que é João Anderson, número 15. É João Anderson, mas é passado pra gente, foi Joseph, número 15.
0: É, pô, o que o técnico disse
1: Joseph,
0: também pra mim, viu?
1: O 15, muito bem. Tá aqui o rapaz da assessoria de comunicação passou aqui, é Joseph, né?
0: Ninguém conhece, né, cara?
1: O treinador
0: disse que é Joseph, né? Então vai matando.
1: No comentário é que só se ele usa o João Anderson com o nome de batismo, né? O Joseph é como apelido, né?
0: Olha aí, Matheus levantou, bola pelo lado direito, Rodrigo Bola corre mais que ele, não dominou, a bola sai pela linha lateral. Aqui um amistoso envolvendo o Moto e a seleção de Nova Olinda. Sempre bom, acho que é sempre bom as equipes da capitais, meu caro Cícero. O Maranhão tem 217 municípios, né? É muitos municípios, né? Então acho que de vez em quando é bom fazer um amistoso até para observar a galera. Isso é bom.
1: Exatamente. Expandindo. Até para expandir e captar isso. Torcedor, viu?
0: Captar torcedor, conhecer de perto o Motoclube. O Moto já tem uma grande torcida, é inegável. A bola trabalhada agora, a seleção de Nova Olinda tenta, chega de qualquer maneira a marcação. A bola volta de novo agora para Serginho. Ele vai aqui pelo lado direito, encara a marcação. É Serginho e Preto. Serginho dominou pela equipe do Moto. Gingou, passou na primeira. Encarou, pisa na bola. Ainda Serginho rapidamente agora para Arimagno para Joécio. Joécio dominou, ele sai jogando. Camisa 15 ali, o Joseph. Novamente agora para Joécio. Joécio dominou, a bola voltou para o Joseph. Ele tocou pelo lado direito. Melhor para o Preto, leva vantagem. Falta do Arimagno, tá parada, marcando a falta, Cícero.
1: Tá parada, tá marcada a falta porque ele atropelou. Olha, vê só, o gramado muito bom, facilita para as duas equipes, viu? Trabalham bem a bola, tu viu a facilidade com o Joécio bate na bola? Né? O gramado bom facilita para a equipe.
0: É verdade, melhor do que jogar em cratera, aqui tá bom demais o campo de jogo. A bola trabalhada ali, lance parado, favorável à seleção de Nova Olinda. É o amistoso aqui, preparativo, envolvendo Motoclube e a seleção de Nova Olinda do Maranhão. Amanhã o Motoclube estará direto da cidade de Araguanã, estádio Nazão, 16h, as emoções do jogo para você. A torcida araguanense convocada, passei hoje lá, viu, meu caro? Em frente ao estádio Nazão. A bola trabalhada agora para Perezinho. Perezinho domina. Ele sai jogando agora para Matheus. Camisa de número 8. Domina a bola aqui. Protegeu, olhou. Tem Perezinho para jogar. Ele toca na direção do Perezinho. Perezinho tocou. Rasteiro agora para o Dioninho. Dioninho devolve bola novamente ali para o jogador Juan. Juan domina novamente para Dioninho. Domina a bola. Rolando agora para o jogador Mikael. Mikael para Juan. Juan trabalha. Gira a bola mais atrás agora para o zagueiro Matheus. Usa número 3, tem Perezinho pra jogar, trabalha no grande ciclo, zagueiro com apelido de Pelé, viu? É pesado, viu, meu caro Cícero? Chamava só de Pelé, agora é Pelezinho, Cícero? Mudou um pouquinho?
1: Pelezinho aí, viu? O homem quando chegou na base da equipe do Noé...
0: Olha o Juan, olha o Juan, trabalha ali, bola pra Lentini, boa bola ali, escapou ali a bola na direção do jogador Mikael. A bola vai pelo lado direito agora para Rodrigo. O Rodrigo dominou, olhou, preparou, cruzamento agora na porta do gol. Subiu o zagueiro Joesse para tirar. A bola para Matheus, dominou, vai fazendo boa jogada. E o árbitro está parando e marcando lance perigoso. Ele está dando a favor da seleção de Nova Olinda, meu caro Cícero.
1: Aí foi, porque o Lentini se preparava para fazer a virada, para fazer aquela puxeta, né? Como se diz na linguagem antiga. Isso. Né? Uma meia bicicleta. E o jogador Davi chegou por cima. O Lentini acabou acertando o Davi, mas o Davi que veio por cima da bola. Falta perigosa em favor da equipe de Nova Olinda do Maranhão. Nessa pedra aqui na área, viu?
0: Nessa pedra, é o cara. Então, Cícero, você disse que o cara iniciou como Pelé e agora é Pelezinho, né?
1: É, Pelezinho. Chegou na base do Noec, vindo aí da zona rural de Nova Olinda, da região da Pedreira 1, chegou como atacante. Aí nos treinos eu vi lá, meu irmão, vamos aqui pra trás, viu? Que de atacante não vai dar, viu? Olha... Destacou no Campeonato Maranhense, na etapa sub-19 no ano de 2022-23, né? O jogaço que ele fez lá em Santa Helena. Esse garoto é bom, viu, Pelezinho?
0: Viu? Falar em Pelezinho, Cis, tanto o Moto como o Sampaio já usaram o atleta com esses nomes,
1: né? Exatamente, né?
0: Pelezinho no Moto, Pelezinho no Sampaio, né?
1: Isso.
0: Tô ligado. Vai para
1: Cobras. Oi. Márcio Diogo, quando iniciou, ele queria ser Pelezinho, viu?
0: Queria ser o Pelezinho?
1: É Márcio Diogo.
0: Então, uma pauta favorável à seleção de Nova Olinda. Ali, aquele detalhe, viu? O jogador lá após a barreira e tal.
1: Olha, se passa pela barreira ali, é um abraço, viu?
0: Muito bem. Vai para a cobrança da pauta ali. Tem muita gente próximo da bola. Tô achando a bola muito próxima da parede humana. O árbitro já fez a contagem, tá tudo certo. Vai para a cobrança ali, é falta favorável à seleção de Nova Olinda. Ali, bem em cima da linha da meia-lua.
1: Tem uma conferência da ONU ali da equipe de Nova Olinda para ver quem bate, viu?
0: É, rapaz.
1: Tem uma conferência ali, tem uns 8 jogadores ali. Agora começou todo mundo sair ali para saber quem vai bater. Tá pintando ali Rodrigo ou Juan? Rodrigo bate bem, viu?
0: Tem Juan, tem Rodrigo, tem Matheus.
1: Parece que é Matheus.
0: Matheus, número 8 para a cobrança da pauta. Goleiro Lucas, goleiro Matheus preocupado. Olha a bola batida, espalma o goleiro Matheus. De forma espetacular. Um chute forte do Matheus. Olha aí, o goleirão fez uma grande defesa, Cícero.
1: Matheus na bola e Matheus na defesa. Chute forte, joga para escanteio, tinha endereço. Escanteio para a seleção de Nova Olinda, boa intervenção do goleiro do Mato.
0: Já cobrada a bola desviada ali pelo zagueiro Davi. Ela vai sobrando agora para o Serginho, da número 7. Marcação para cima dele, melhor para Juninho. O árbitro manda seguir, Serginho, fica com a bola, se manda, vai embora. Foi puxado, agora é falta. Parou. Juninho reclama. O árbitro disse que a jogada foi legal.
1: Davi,
0: então, oi.
1: Eu conferindo aqui no replay da Noec TV, uma defesaça do Matheus, viu?
0: Pois é, meu amigo.
1: O cara do jogo, match, por, né, enquanto, viu? Duas defesas importantes aí e fazendo com que a seleção de Nova Olinda não chegue ao empate. Uma defesa no primeiro tempo e agora essa do segundo tempo.
0: E o Juninho deu palação para cima da arbitragem. A bola trabalhada ali, camisa 17, Maxwell. Trabalha ali para a equipe do Moto. Chegando de qualquer maneira no zagueiro ali para tirar. A bola fica ali. Não deu para o 19 lá no Moto, que era o Marcos. Ele tenta a bola ali, ela sai. Lance, cadê a bola? Lance favorável à seleção de Nova Olinda. Agora 24 minutos, mais 30 segundos para você. O lance favorável então para o goleiro da equipe de Nova Olinda. Ele está jogando agora ali com o Mikael, da número 5. Ele joga a bola para o campo de ataque. Lentini sai da área, brigou. Melhor para Davi, falta em cima do Lentini.
1: Olha, o Davi poderia receber amarelo. É isso que vai acontecer. Ele deixou o braço, deixou o cotovelo aí no rosto do Lentini. Tá aqui, o árbitro tá dizendo que viu e aplicou o cartão amarelo. Primeiro cartão do jogo.
0: A seleção de Nova Olinda, nesse momento, tá uns 5, 10 minutos gostando do jogo, Cícero.
1: Tá gostando do jogo, as mexidas do Moto. Claro que 5 alterações vai desestabiliza a equipe até buscar novamente aquele conjunto perfeito. A seleção de Nova Olinda tá aproveitando esse momento, que o Moto Clube trouxe as suas linhas, né, que joga só com 2 atacantes. Torce as duas linhas de 4 para muito próximo do goleiro, o que facilita para a equipe de Nova Olinda. Juan na cobrança ou Washington?
0: Olha para a cobrança da pauta ali. Tem Preto e Juan, né? Na bola ali, Cícero? Vamos lá.
1: Washington e Juan.
0: Vai para a cobrança ali o jogador Juan, então. Olha aí, ó. Goleiro Matheus preocupado. Bola levantada, vai pitar o gol! Chega ali o Lentini, cara, jogada combinada, deu certo, cara. Lentini ainda bateu na bola, ela foi pela linha de fundo.
1: Era jogada combinada, o Washington levantou e o Lentini na virada, na meia bicicleta, buscava o canto do goleiro Matheus, só que errou o alvo. Tiro de meta para o Motoclube, placar 1 a 0. Vence o Moto cobrando pênalti no primeiro tempo. Bruno Thiago, autor do gol, camisa 5.
0: Muito bem, 1 para o Motoclube, gol de Bruno Thiago, 0 para a seleção de Nova Olinda. É o jogo amistoso, a seleção de Nova Olinda tenta o gol do empate. O Moto fica com a bola ali, Joécio está jogando agora para Ari Magno dominou, rolando agora para Serginho, da número 7, sai jogando, leva por dentro, domina, pé na esquerda, rolando na direção ali do Joseph, ele domina ali o camisa número 15, sai jogando, vira o jogo lá pelo lado esquerdo. A bola vai muito alta, não teve o domínio lá, a bola sai pela linha lateral, empabou na seleção de Nova Olinda, já cobrado ali, lá vai o jogador, Johninho, ele vai pelo lado direito, vai pro cruzamento, tem habilidade, limpou na primeira, chega de qualquer maneira isolando ali pela linha de fundo, não valia mais nada, é isso, Cícero?
1: Não, era o Chico Bala, só que a bola acabou batendo no Johninho e foi pra linha de fundo, tiro de meta pro goleiro Matheus, placar 1 a 0, daqui a pouquinho o técnico Mael vai colocar a garotada no jogo.
0: Legal. E ontem, meu caro Cícero, o Vila Nova assumiu a liderança do Campeonato Brasileiro da B, né? Pelo menos ontem, né?
1: Pelo menos ontem. Futebol goiano, né? Em alta, neste momento, na Série B.
0: Eu tô fazendo essa referência, Cícero, porque o Vila Nova esteve no estádio Vinazão na época, contra o Sampaio, e lá foi decretado o rebaixamento do Sampaio, viu? E o técnico do Vila Nova era aquele Coincidisse o Luiz Carlos Vinck, viu, Cícero?
1: Isso, o Vinck, o gaúcho Luiz Carlos Vinck.
0: Corretamente. A bola trabalhada ali com o jogador da número 15, que é o Joseph. Vamos nós aí. Ele toca a bola no campo de ataque. Chega de qualquer maneira o zagueiro ali tirando. Ele quer o Matheus. A bola sai para o campo de ataque. Tirada ali pelo Preto. A bola sai. Linha lateral. Aqui, Prefeitura Municipal de Nova Olinda do Maranhão. Prefeito Zé Alberto. Conosco, Secretaria Municipal de Esportes. E ainda, Liga Desportiva de Nova Olinda. Ari Magno cobra o lateral pelo Moto. Matel subiu, tirou. A bola chegou para Micael. Micael para Matheus. Matheus para Pelezinho. Pelezinho faz o lançamento. Subiu Davi, tirando a primeira. Jopa se brigou, não deu para ele. A bola vai novamente ali pelo lado direito. O Rodrigo da 2, trabalha ali. É o time, a seleção de Nova Olinda tentando. Jogada ali com o Juninho Pauta.
1: Aqui era o Washington.
0: É o Washington, não é?
1: Washington, que entrou no segundo tempo. Bom garoto, camisa número... Aqui o Washington tá com a 17, na equipe de Nova Olinda. É aquele meia esquerda clássico, né, que vai fazendo a jogada. O Chico Bala chegou e jogou ele embaixo. Sai Micael, é um volante e entra o atacante Josemar. Vai ter fumaça no jogo, viu? O homem faz uma fumaça danada.
0: Muito bem, o nosso... Quem tá no jogo, Josemar, né?
1: Josemar tá no jogo.
0: Qual é o número dele, Cícero?
1: Josemar é 18.
0: Ok, Josemar 18.
1: 18, é porque a numeração não é muito bacana, viu? Esse amarelo em cima do branco aí, ó.
0: É, bola trabalhada agora para Sérgio. Numeração do Moto, legal, viu?
1: Boa legal, demais. Legal. Numeração do Moto aí bem visível. Olha, o Francisco Lailto pergunta se o Moto Clube é o principal. Eu digo para ele que é uma equipe mesclada. Jogadores principais e jogadores do Sub-23.
0: É verdade. O Moto que está em processo de... está se reformulando. A bola trabalhada agora outra vez ali. Chegou o jogador Rodrigo, tirou a bola para Matheus. Tentou pelo meio. A bola trabalhada agora para Juan. Foi puxada a falta.
1: Juan tomando de conta desse meio aí, viu? Da equipe de Nova Olinda. Muito habilidoso o Juan 10, né? Traz essa característica aí do futsal de ficar com a bola debaixo do pé, viu? Difícil tomar a bola dele.
0: 30 minutos gravados, 30 passados. Segundo tempo de jogo, 1 para o Moto. Gol do Bruno Thiago, cobrando o pênalti, 0 para a seleção de Nova Olinda. Vai se apresentando para a cobrança ali o jogador Matheus, a número 8. Próximo da bola aí também, quem tá esse? Além do Matheus?
1: Washington, deve pintar aquela jogadinha ensaiada novamente.
0: O Washington na bola, tem Matheus. Atenção, 3 homens na parede humana. Goleiro Matheus lá no... fazendo a sua proteção ali no poste direito. Agora sim, tudo certo, vai ser autorizado. Vai pra cobrança ali. Matheus caminhou, bateu mal, cara. Subiu. Vai pela linha de fundo. Longe da meta do goleiro Matheus. Sem perigo algum, Cícero.
1: É, sem perigo algum e complica, viu? Que joga a bola muito distante. Longe do gol, tiro de meta pra equipe do Motoclube de São Luís, né? E placar de 1-0. Gol no primeiro tempo aos 12. Gol do número 5, Bruno Thiago, cobrando o pênalti.
0: É verdade, o goleiro do Moto, eu acho que ele está sendo responsável também, Cícero, por esse placar, né? Porque teve o gol do Moto e ele já fez duas defesas difíceis.
1: Duas grandes intervenções. No primeiro tempo, contra aqui no chute do Dianinho, agora no segundo tempo, na cobrança de falta do Matheus, viu? Grandes intervenções aí do goleiro Matheus.
0: Davi domina pela equipe motense, está jogando agora para Joécio, trabalha no sistema defensivo, vai embora ali o Joécio, ele toca novamente para Davi, toca figurinhas, é a equipe motense ali, bola viajando lá pelo lado esquerdo, bola comprida, sobrou para o Chico Bala, dominou, ele organiza a jogada, leva para o espaço vazio, tentou no campo de ataque, jogador Marcos da 19, brigou, ficou com a bola, sobrou para Serginho, toca errado, ela chega agora ali para o Josemar, Simana vai embora. Leva a bola para Josemar. Ele tenta jogar, viu, bloqueio no meio do caminho. Bola, dois atletas no Molina caídos. E o marcou lá, Cícero.
1: Tá marcando ali uma falta.
0: É uma falta?
1: É uma falta. O Juan, número 10, é quem vai fazer a cobrança. O Francisco Lailto está lá na cidade de Indaial. Lucas Vinícius, ele coloca aqui uma risadinha. Boa tarde, meu amigo Cícero. E a seleção de Nova Olinda jogando, rapaz, seria um empate, ele tá dizendo que seria um empate o resultado mais justo. O narrador não é Dailton, é Davi Coelho.
0: Bola levantada e dando na porta do gol, sai o goleiro Lucas, aliás, o goleiro Matheus, ele está jogando rapidamente aqui, a bola sai pela linha lateral, não deu pro camisa 18 ali do Motoclube. Ele que é o...
1: Lucas Matheus.
0: 18 do Moto, Lucas Matheus.
1: Isso.
0: Muito bem. A bola trabalhada agora para o Ari Magno. Lucas Matheus agora domina pelo lado direito. Houve a falta, parou. Está marcada a falta do jogador preto.
1: Falta do preto, bem na nossa frente aqui. Falta em favor da equipe do Motoclube. O jogador Matheus caiu ali. Acho que ele vai ser trocado, viu?
0: Acredito que sim, né?
1: É, porque já chegou o limite dele, viu?
0: Então, é o Matheus, esse?
1: Matheus. Daqui a pouco mais atletas aqui na seleção de Nova Olinda.
0: Muito bem, jogo parado, falta favorável para a equipe do...
1: Tá na hora de colocar a garotada, né?
0: O Motoclube. Então tem Serginho na bola, tem também o camisa de número 18, Lucas Matheus pela equipe do Moto.
1: Olha, o Nando Vasconcelos diz que está com o coração rubro-negro e botense, até a alma, acompanhando o jogo aqui na NOEC TV.
0: Esse Indaiá é onde, Cícero? Depois tu confirma pra mim, viu?
1: Indaiá ou Santa Catarina.
0: Santa Catarina, então. Um abraço, então. Vai ser cobrado ali pelo jogador Serginho. Atenção, caminhou, bola levantada na porta do gol, bola viva na grande área. Ruan tirou da grande área de qualquer maneira. A bola vai sobrando ali para o Maxwell, não deu pra ele. Respondeu novamente a equipe motense. Sobe ali, novamente a bola tirada ali pro Matheus. Rasga o jogo ali, o Chico Bala. Não quer brincadeira. Isola a bola pela linha lateral. A seleção de Nova Olinda, vai acreditando, vai buscando aqui o gol do empate. Eu confirmo, 1-0 vai vencer o Motoclube. Agora 34 minutos mais 18 segundos, vai mudar ali, ó. Nova Olinda vai mudar, Cícero.
1: É, vai sair o número 8, Matheus, e vindo pro jogo ali o número 24, Rafael.
0: Rafael 24.
1: Rafael 24, volante por outro volante.
0: Ok, a Rafael número 24, Joninha trabalha ali no setor de meio, esquece da bola, ela chega agora para Juan, houve a falta, a arbitragem não deu sequência, então, está marcada a falta, Cícero.
1: É, marcada a falta, ali para em favor da equipe de Nova Olinda do Maranhão. O Lucas Vinícius pergunta, cadê o John lá da BC? O John infelizmente participou só de um treinamento, ele teve um probleminha, mas é um jogador monitor e muito importante para a seleção sub-20, o nosso Jonathan. O John lá na B5, para quem a gente manda um alô.
0: Aqui quem vai para a cobrança é o Preto. Preto, então, pela seleção de Nova Olinda. É o lateral esquerdo, Preto. Vai chuveirar na bola do gol. Olha a bola viajando, bola viva ali. Passa na frente da bola ali o zagueiro Pelezinho.
1: Era o Pelezinho.
0: Ele tentou, mas a bola foi pela linha de fundo, Cícero.
1: Na verdade, ele errou a cabeçada. Não errou, sei se ele foi com os olhos fechados, acabou errando a cabeçada. Chance ótima, o zagueiro Pelezinho não acertou a bola. Tiro de meta pro Moto.
0: Muito bem, agora confirmando 35 minutos gravados agora. A bola com o zagueiro Joécio domina pela equipe motorizada. Ele está jogando lateralmente para Ari Magno. Devolução de bola pro Joécio. A bola agora para o goleiro ali, que é o Matheus. Matheus dá um chutão. E a bola vem aqui pela linha lateral.
1: Lateral.
0: Ela favorece ali, já cobrada ali pelo Preto. O Preto deixou para Juan. Juan dominou, levou por dentro. Deixando bola agora ali pro camisa. É o Washington. Novamente agora para Preto. Preto dominou. Ameaça a jogada. Toca mais atrás ali. Camisa 24, Rafael. Rafael para Perezinho. Ele vira o jogo agora. Lateralmente lá pro zagueiro, que é o Matheus. Matheus sai da área. Sai jogando. Josemar tentou, não deu para ele. Sobrou para Rodrigo. Rodrigo dominou, olha o levantamento de bola na grande área, sai o goleiro Matheus, no alto, pratica a defesa dele, ele fica com a bola dominada ali, ele observa ali o posicionamento dos companheiros, sai jogando, agora com o Joécio, o zagueiro domina, início, aqui é o segundo tempo de jogo, agora 36 minutos e 42 segundos, é o time motense, sai jogando ali com o Thiago Ramon, levou a bola ali para Ari Magno devolveu para o Joécio agora pro Davi tentou o domínio. Olha, Davi, quase complicava, hein?
1: É, quase se complica.
0: Quase é direto na mão do Davi.
1: Olha, Davi Coelho.
0: Bola novamente trabalhada agora ali pelo setor defensivo. Chegou o Rodrigo, domina, tentou a passagem. Ainda a equipe do Moto agora vai para o contra-ataque. É o Chico Bala lá pelo lado esquerdo. Ele faz esse domínio agora. Encara a marcação. Girou por dentro o passaginho. Para Chico Bala está impedido. Segundo assistente aqui. O Davi está ligado no jogo, né? Assistente. Assistente levantou, né?
1: Não, estava na frente.
0: Estava na frente?
1: Estava na frente. Bem impedido aqui a Franciele Moraes. Foi muito bem assistente que corre aqui pelo lado. Um aqui, né, o lado dos vestiários, marcando o impedimento lá do Chico Bala. Mandando um abraço pro nosso amigo Evaldo, cabeceia lá na cidade de Santa Luzia do Pará, grande craque do passado. E o nosso Nonato Barros, está ligado em Roraima. Ele é irmão do Raimundo do Posto Magnólia, viu? Um grande abraço pro nosso Nonato. Nonato é o campeão, viu?
0: Olha assim, autoridades continuam presentes aqui no, na cabine da Chuá, viu?
1: Muito bem, acompanhando esse grande isso. Amistoso aqui do moto.
0: É o prefeito de Araguanã, é a primeira dama, o nosso prefeito aqui, Zé Alberto. Então, toda a galera, um grande abraço. A bola trabalhada novamente, lá vai o jogador, que é o Mikael. Estamos caminhando já para o término do jogo. A equipe motense vai vencendo 1-0. Matheus domina ali, zagueiro. Rolou para Pelezinho. Pelezinho se manda, vai embora ali. Campo defensivo de jogo. Ele dá uma olhadinha agora. Lançamento feito pelo lado esquerdo. Espirro, tá com ali o Lucas Matheus. A bola voltou agora. Faz a. Olha aqui, lambança, cara, chega ali o zagueiro Joécio, cara, eu não entendi. E o árbitro tá marcando pênalti para a seleção de Nova Olinda. Ele faz uma cena ali, diz que houve a famosa gatilho ali, meu caro Cícero. Então tá marcando pênalti.
1: E do número 2. E bobo, Ari Magno. Ari Magno. Ele acertou o jogador Lentini dentro da área, que deve pedir atendimento. O Ari Magno, na frente do árbitro. O árbitro viu e marcou o pênalti. Agora ele tem que dar o amarelo também, viu? A não ser que ele queira colocar essa regra nova, né? Que, deu um pênalti, não sei o quê. Mas foi uma, né, uma tocada. Pode pintar o gol do empate. Lentini pegou a bola.
0: Olha, meu caro Cícero, quando eu paro lambança, eu não tô querendo criticar, mas três jogadores do Moto estavam com a bola. No lance fácil, cara. Aí o cara vai... acontece, né? A imperfeição acontece. O goleiro ainda tocou na bola, mas o árbitro viu pênalti.
1: Não, e foi pênalti. Os jogadores do Moto Clube estão reclamando com o número 2. Aqui, na minha visão, foi o 2.
0: Ari Magno, né?
1: O Ari Magno, que eles estão reclamando. Ninguém reclamou contra o árbitro. Matheus!
0: Lentini.
1: Contra o Lentini.
0: Lentini pra cobrança, combinou, bateu e o gol! É de Nova Olinda, da seleção de Nova Olinda. Lentini, camisa 9, cobrando pênalti. Bateu no meio do gol. Goleiro Matheus foi para o canto esquerdo. A bola entrou no meio do gol. Bateu forte o jogador Lentini. Empata o jogo aos 40 minutos do segundo tempo. Tem bola na rede. Lentini, camisa 9. Agora, seleção de Nova Olinda tem 1. Motoclube também, Cícero.
1: No replay da NAC TV, pênalti bem cobrado. Igual o primeiro do Moto, né? Bem cobrado. Todo pênalti que vai pra rede é bem cobrado. Lentini com tranquilidade. Empata o jogo aqui no Municipal. Placar de 1 para o Moto. 1 para a seleção de Nova Olinda. Seleção de Nova Olinda 1. Moto também 1. Lentini, o artilheiro da camisa 9.
0: Muito bem, Lentini então fez a cobrança do pênalti, converteu. Valeu, jogador Ari Magno, né? Ari Magno para a cobrança. Ele vai novamente ali, já cobrado. A bola volta de novo ali. Camisa de número 18, Lucas Matheus. Deixa a bola agora trabalhada ali com o Thiago Ramon. Ele toca na bola para Davi. Davi tenta a jogada. Houve o lance pautou-se ali de ataque. O árbitro tá parando e marcando, Cícero.
1: É, falta do atacante ali na costa do zagueiro Matheus. Aquela falta que todo mundo, até que tá na arquibancada, marca, viu? E cartão amarelo ali para o Vitinho, que tá reclamando, o Serginho, camisa 7.
0: Então, cartão amarelo para o jogador Serginho. Amanhã, confirmando, o Moto joga 4 da tarde na cidade de Araguanã. O jogo acontecendo no estádio Nazão. Aqui, amistoso, então, de momento, 1-1. Como não tem iluminação, né, galera? O tempo já vai começando a mudar, né? Mas no futuro, quem sabe? A bola trabalhada ali, levantada pelo zagueiro ali, pelo goleiro do Nova Olindense. A bola vai para a festa de ataque. Tentou novamente ali a equipe motense. Sai jogando, bola pelo lado direito agora. Camisa 18, Lucas Matheus. A bola não teve o domínio ali necessário. A bola foi muito comprida, então é lateral para a
1: Davi,
0: para a seleção de Nova. Informe.
1: Davi, acho que é o placar que se desenha como justo, viu? Pelas duas, pelo que jogaram as duas equipes, o placar se desenha justo. Falta aqui do jogador do Moto, deu um carrinho em cima do jogador preto. Na equipe de Nova Olinda foi muito mais, né, aguerrida nessa segunda etapa, ficou mais com a bola. E as diversas mudanças feitas no outro clube. Não é para o torcedor achar ruim porque está empatando, é porque as duas equipes, na verdade, estão em formação. Então, resultado absolutamente normal, né? O jogo aqui, o empate em 1-1, Tanto é que os gols saíram na cobrança de pênaltis.
0: É verdade, o Moto, na verdade, fez essas mudanças. A seleção de Nova Olinda deu uma crescida. A bola agora pelo lado esquerdo. Bola para Josemar, tentou, girou para Lentini, bateu direto pela risca de fundo. O goleiro Matheus acompanhou a saída de bola. Agora 42 minutos gravados, 42 passados. Amanhã, meu amigo, se eu ganhasse por palavra, eu estava milionário, viu? Porque amanhã tem mais dois trabalhos, é muita coisa. A bola trabalhada ali com o goleiro da equipe do Moto, é o Matheus. Ele está jogando com o Joécio. Joécio domina, cabeça de número 3. Ainda Joécio com a bola, rolando bola para Arimagno. Arimagno faz esse domínio, sai jogando novamente ali. Bola trabalhada, se manda o jogador da 18, Lucas Matheus. Tenta jogada e a falta. Tá parado, marcada a falta do jogador Washington. Compira, Cícero.
1: É, a tentativa da primeira falta foi do Washington, mas quem concluiu foi o Rafael, número 24. Falta do Rafael em cima do Lucas Matheus, camisa número 17.
0: Então, falta do Rafael, 24.
1: É, em cima do 18.
0: Vai para a cobrança da falta ali. Esse é o Serginho, não, Cícero? Na bola.
1: Serginho, 7.
0: Serginho, número 7 para a cobrança. Coleiro de Nova Olinda, preocupado lá, o Lucas. Lucas está 94. É jogo histórico aqui. Primeira vez que o Moto joga em
1: Nova Olinda. Olha, o Serginho deixou o campo de jogo, viu? Foi ser substituído. Já eu confirmo que entrou.
0: Muito bem. Vai para o jogo ali. Vai para a cobrança, Serginho. Levantamento de bola, cabeçada. A bola vai pela linha de fundo. Seria de cima para baixo, né? Ele não conseguiu fazer, não
1: é
0: isso?
1: É a cabeçada ali do zagueirão Davi, número 4. Só que a testada subiu muito. O goleiro Lucas só acompanhou a caída da bola. Placar de 1-1. O amistoso aqui em Nova Olinda, Maranhão. Moto 1, Nova Olinda também 1.
0: Muito bem, então vamos que vamos, galera do Brasil. Bola para Josemar na grande área, atenção, limpou, vai marcar, bateu, salvo o goleiro Motense, por último tira ali de qualquer maneira. A bola trabalhada pelo lado direito, meu caro Cícero Ferraz, com você, garoto.
1: É, isso aí, ó, Josemar, eu te disse que ia ter fumaça. Entrou ali pela direita, deu um corte belíssimo, só que na hora da conclusão ele acabou batendo fraco. Tirou a defesa do Moto, Josemar. Fazendo fumaça ali pelo lado direito. Belíssimo corte e a galera foi com ele.
0: Muito bem, é jogo para você. Prefeitura Municipal de Nova Olinda do Maranhão. Administração dele, prefeito Zé Alberto. Vamos que vamos então. O jogo aqui parado, favorecendo a seleção de Nova Olinda. 45 minutos agora e alguns ridículos segundos para você. A bola trabalhada para Lentini. Lentini faz esse domínio. Ele briga ali melhor para o Arimagno. Houve o lance faltoso do Lentini. Levanta demais o pé. Arimagno cobra. Na direção de Joécio. Joécio domina, trabalha novamente para Davi. O árbitro olha para o cronômetro. Vai terminar por aqui. Mangueirão na cidade de Nova Olinda. Jogo amistoso, a equipe motense tenta e o árbitro determina a final de jogo. Final de jogo aqui no Mangueirão. Um para a seleção de Nova Olinda, um também para a seleção, para a equipe do Motos. Nova Olinda 1, Moto 1. Contigo, Cícero.
1: É comigo aqui no campo de jogo, Rádio Exu FM. E não é que tá vendo, o capitão aqui, Joécio. Joécio, boa tarde, né, Joécio? Não, ainda boa tarde aqui. É um jogo, né, preparativo, início de trabalho, empate entre as duas equipes aqui. Um bom início de trabalho e a garotada, tanto de Nova Olinda quanto do Moto, você que é mais experiente, aproveitar as oportunidades aqui de mostrar o seu talento aí para os seus torcedores. Boa tarde.
2: É, boa tarde, né? A gente sabe que deixamos a desejar um pouco. Pouco não, né? Muito, né? Que a gente sabe que a obrigação de ganhar é toda nossa. Mas fizemos um grande jogo, a equipe vem de apenas 2 treinos, a equipe foi montada. É, tem muito a evoluir ainda. Sabemos que esses amistosos aí é importante para a evolução da equipe, para a observação também da diretoria. É, esperamos cada vez mais melhorando. Temos outro amistoso amanhã. Esperamos fazer um jogo melhor para que a gente possa cada vez mais ir definindo a equipe do Maranhense, que o Moto está precisando.
1: Muito bem, a equipe com o passar das semanas, né, Joécio? Com o trabalho vai melhorando, né? A parte técnica, física, isso é importante, né? Já esses amistosos também já é importante, né? Para a equipe já ganhando essa cancha e a turma mais nova também ganhando experiência.
2: É verdade, né? A maioria de nós aqui, eu mesmo particularmente, só treinei 2 dias, passei um bom tempo parado, né? Sem atividade. É, a maioria aqui também. sabemos que é difícil, assim, no início de trabalho, complica um pouco, mas a gente sabe que pode ser mais um pouco, pode dar mais um pouco do nosso futebol, apresentar mais um futebol mais bonito, mas vamos apresentar um futebol melhor amanhã, para que a gente possa cada vez mais evoluir na nossa equipe.
1: Muito bem, obrigado ao nosso capitão Joés, capitão da equipe motorizada. Placar de 1 para a equipe do Moto, 1 também para a equipe de Nova Olinda. O gol marcado aqui pelo jogador camisa 5, Bruno Thiago, e cobrando o pênalti também o Leitinho. Placar de 1-1. Amanhã a seleção de Araguanã recebe o Moto Clube de São Luís. Está aqui aquela roda de conversa da equipe da seleção de Nova Olinda. Daqui a pouco eu vou tentar bater um papo com os técnicos, o Mael Reis e com o Fábio Nogueira. O Mael veio convidado, ficou aqui sentadinho, conversando com os membros da comissão técnica, passando as instruções, sua experiência. O Mael que está com trabalho lá na cidade de Rosário. Já eu volto com você, Davi.
0: Muito bem, então tá aí, ó, final de jogo aqui na cidade de Nova Olinda do Maranhão. 1 para o Motoclube, 1 também para a seleção nobolindense. Bruno Thiago marcou, abriu o placar em cobrança de pênalti, 1-0 para Nova Olinda, enquanto que Lentini agora aos 40 minutos também em cobrança de pênalti, empatou para a seleção de Nova Olinda. Então um jogo bem movimentado aqui nesta tarde e noite, no Mangueirão, na cidade de Nova Olinda. Amistoso então, Moto 1, seleção de Nova Olinda também 1. O Moto inclusive joga amanhã na cidade de Araguanã, diante do selecionado local. Jogo às 4 da tarde no Estádio Nação. Ainda nas informações aqui, enquanto o Cícero se posiciona ali, ele amanhã que é a abertura do Campeonato Nova Olindense de Futebol, envolvendo Sampaio e a equipe do Flamengo do Plano B. Amanhã, 4 da tarde, total cobertura da NOEC TV com narração do nosso amigo Cícero Ferraz. Então continua a transmissão da NOEC TV. Você que esteve e que continua conosco, a gente agradece a sua audiência, a sua participação, você que deu o seu like, você que está nos prestigiando o trabalho aqui da Chuá, muito obrigado mesmo pela sua audiência. Então, claro, no rádio, Rádio Chuá, e também você que nos ouve, nos vê também pela NOEC TV. Continua lá aquela oração final do Moto e também da seleção de Nova Olinda. O prefeito Zé Alberto, inclusive, é bom que registre-se isso, ele foi cumprimentar os atletas no início, antes da bola rolar, e está indo agora no final da partida, meu caro Cícero Ferraz.
1: É isso, muito bem, tá aqui, ó, deixa eu conversar aqui rapidinho aqui com a turma da seleção de Nova Olinda do Maranhão. Tá aqui o secretário Nilson também está falando, daqui a pouco o prefeito fala, o capitão da equipe, o Leitinho está falando, a turma da equipe da seleção de Nova Olinda do Maranhão. Vamos aguardar, porque tá naquele bate-papo, né? Tá aqui a conversa da turma do Moto, tá a conversa também da seleção de Nova Olinda do Maranhão. Aquele bate-papo final, amanhã o Moto descansa, pernoita aqui em Nova Olinda do Maranhão, está hospedado no hotel, no HS Hotel, no bairro do Trator, fica até às 14 horas, pós o almoço, 14 horas embarca lá para a cidade de Araguanã. Essa programação divulgada aqui pela diretoria da equipe do Motoclube de São Luís. Um bom amistoso, mas o Joés disse, o capitão, né, que dava para ser um pouquinho melhor, mas a equipe treinou só 2 dias, né, Davi? É início de trabalho, né? Eu sei que o torcedor motense, ele vai exigir que o Moto ganhe todas, né? Claro que o nosso time é assim também, mas é o início de trabalho. Vê Serginho, jogador muito habilidoso, esse camisa 7. O volante, né, o Bruno Thiago, muito bom jogador. Aí a gente percebe também que ainda é início de trabalho, falta aquele condicionamento físico, né? Só 2 dias de trabalho. Então, vai melhorar muito o Moto, tenho certeza que essa equipe motorizada vai dar muitas alegrias ainda para o seu torcedor ao longo da próxima temporada, porque só é o início do trabalho. E a seleção de Nova Olinda, alguns garotos que entraram, gostou do Austin quando entrou?
0: É o número aqui, o 17.
1: 17, né? O Austin, habilidoso,
0: sabe jogar,
1: canhotinho, né? Aquele meia clássico que não tem mais, né? Aquele jogador que cadecia. O Juan jogou muito bem, Lentinho, destaque da equipe, né? Equipe do Moto também, o goleiro, muito bom, o goleiro Matheus, né? Isso. Duas grandes defesas, né? Seguro na bola aérea. Então nós tivemos aqui alguns bons valores e a entrada da garotada de Nova Olinda, do Josimar, a entrada do Rafael, o Mikael como volante titular, né, que ganhou essa condição junto com o Mataus. O Mataus também jogou até quando pôde, né, que tem sempre esse problema do condicionamento, né. O Mataus, ele é, no dia a dia, ele é motorista, né, motorista, ele transporta alunos aqui, então não tem tempo para treinar, né, mas assim vem com toda a força, com toda a vontade para defender a seleção local, né, e fez um bom jogo. Aliás, a gente tem bom destaque a garra das duas equipes também, né? Porque em algum momento eles não se negaram a dar o espetáculo para o torcedor. E um grande destaque também foi o Sal, viu, Davi? Ele foi o campeão da tarde, viu?
0: É verdade. Eu, observando aí o que você falou, na verdade o Lentini, mas o Johninha jogaram muito bem. Inclusive o Lentini, viu? O cara que esteve sempre atento no ataque, ocupando os espaços.
1: Se tivesse aquele troféu do cara do jogo, era o goleiro do Moto, viu?
0: Também, né?
1: Também. É, o Matheus aqui fez duas belíssimas intervenções.
0: Corretamente, porque na hora que estava todo tempo 1-0, até destaquei aqui que ele foi, na verdade, estava sendo responsável pela vitória da equipe do Moto. Enfim, foi um jogo importante. Eu gostei aí da atuação da galera de Nova Olinda. Claro que o Moto, com as mudanças, deu uma caída. Nova Olinda tem nada a ver com peixe, cresceu no jogo. Então tá aí, fim de papo aqui, portanto, no Mangueirão. Empate para Nova Olinda 1, Motoclube também 1. Meu caro Cícero Ferraz continua lá, tentando papear com a galera. A galera continua na oração da conversa,
1: muito tanto bem.
0: A seleção de Nova Olinda como a seleção,
1: Davi, do Moto. Do meu lado aqui, do meu lado aqui, o convidado, né, que veio para dar as instruções. Eu não vou dizer que ele é técnico da seleção de Nova Olinda, porque ele não tem. O contrato dele é lá com a Liga de Rosário, né? Mas certo. Ele veio a convite da gente, né? Eu como presidente da Liga, que nós estamos na função, né? E o gestor Zé Alberto, que é amigo dele de longa data, ele veio aqui para dar aquela cancha, para passar a experiência para Antoniel, para Elissandro, que estão lá no comando, que é mais ou menos uma comissão técnica fixa que a seleção tem. O Mael veio e agora o Mael diz: gostou do que viu hoje, Mael?
3: Primeiramente agradecer, né, o convite, né? A gente já se conhece há muito tempo aí, o Zé Alberto também. E fiquei feliz por receber esse convite, aceitei prontamente, porque sempre joguei contra a seleção de Nova Olinda, sei o talento do futebol que essa cidade tem, e foi demonstrado hoje dentro de campo, né? Fizemos praticamente dois treinamentos, mas eles assimilaram bem aquilo que eu pedi, né, em relação à nossa marcação, à formação de dentro de campo. Isso é louvável, porque você joga e trabalha com um time amador e você vê uma formação dentro de campo, você se sente motivado para trabalhar um pouquinho mais, entendeu? Então, feliz, grato por tudo, né? E muito feliz também pela partida que nós fizemos. Tomamos o gol aí no primeiro tempo, um vacilo nosso, mas isso aí é compreensível. A garotada que entrou, o Preto, o Rodrigo, o Austin, o Igor que entrou depois, né, o Boladinho, que são atletas abaixo de 20 anos, que tem um potencial muito grande. E foi um pedido que eu fiz ao nosso Zé Alberto, que mantenha essa seleção e que consiga fazer um trabalho de base forte em Nova Olinda, porque eu tenho certeza que vai dar bons frutos, atletas profissionais ou grandes homens e grandes atletas para a seleção amadora.
1: Muito bem, nós agradecemos também a sua vinda, Mael, aqui, a sua contribuição. Missão dada, missão cumprida, essa história, né?
3: Desde aí, quando precisar, pode ter certeza que eu estou pronto para ajudar.
1: Muito bem, e o trabalho lá em Rosário agora é essa batalha, né? Nós estamos em setembro, praticamente terminando setembro. Nós temos aí 3 meses de preparação para a Copa São Paulo. Missão de representar o Estado e o interior do Estado, porque o futebol de base forte é do interior do Estado. Já é o segundo ano que nós temos Juventude Samas. Esse ano as duas equipes são do interior. Então, assim, mostra que o futebol do nosso Estado e o que o futebol do interior é muito forte.
3: É verdade, né? Agora, pensar no trabalho, focar mais ainda no trabalho visando a Copa São Paulo, né? A garotada está bem, fechamos aí 2 semanas de treinamentos. Um trabalho bastante produtivo junto com a garotada, né? E como você falou, a base forte vem do interior do Maranhão. Ano que vem nós vamos jogar a copinha pela cidade de Rosário. Juventude Samas vai jogar novamente. Quem sabe depois não pode ser Nova Olinda. Esse é o nosso sonho e o projeto, pode ter certeza, eu tenho com você, como grande profissional que é, que luta com essa base junto com o seu Zé Alberto, você pode ter certeza que vocês ainda vão conseguir trabalhar essa garotada e chegar a um objetivo muito melhor, pode ter certeza disso.
1: Muito bem, está aqui o nosso Mael Reis, né, que daqui a pouquinho o homem vai fazer todo aquele caminho de volta, né, para lá, para Rosário, porque tem um trabalho a ser feito. Aguardando aqui essa turma. Turma do moto já desceu do vestiário? Já, né? Turma do moto já para o vestiário. Daqui a pouco eu vou ver se eu falo com o Fábio, porque nós já vamos já, daqui a pouquinho, encerrar, né? Estou aguardando aqui aquele bate-papo aí, né? Para essa turma aqui, rapidinho aqui.
0: Ok, o técnico Fábio, ele continua lá, Cícero, no banco ainda, viu? Os jogadores do moto vieram aqui pro vestiário, o técnico Rubro Negro continua lá no banco de reservas.
1: Muito bem, tá aqui. Ó, nesse momento aqui, está acontecendo a reunião dos atletas com a diretoria da Secretaria de Esportes, e o prefeito Gilberto veio agradecer os atletas, porque terminou o jogo, ele não correu, ele não foi embora, né? Ele ficou aqui com os atletas aqui para ter uma reunião com os atletas da seleção de Nova Olinda do Maranhão. O pessoal da Guarda Municipal, da Polícia Militar, o pessoal da Saúde, todo mundo aqui, o pessoal que vende aquela água mineral, né, Davi? São os últimos a deixar aqui o estádio, viu?
0: Com certeza.
1: É. Tu viu aí a iluminação para acabar aí o jogo aqui, né? Tá aqui, rapaz, né? Vamos aqui aguardar essa turma aqui, naquele bate-papo danado ali, viu? Vamos ver se o pessoal termina aqui o bate-papo aqui, pra gente conversar. Deixa eu conversar com o Fábio aqui rapidinho. Ver se eu converso com o Fábio aqui bem rápido, né? Pra que a gente possa ver o pessoal de Nova Olinda do Maranhão.
0: Então, você ligado na Ixuana, na OEC TV, continuamos aqui no trabalho de transmissão. Pide papo por aqui então. Um para o moto, um também para a equipe, para a seleção de Nova Olinda. Cícero vai tentar papear com o técnico do motoclube. Vamos lá.
1: Davi, opa. Aqui do meu lado o técnico Fábio, da equipe do motoclube. Fábio Nogueira, né? O homem da base e trouxe hoje aqui, né? Um trabalho, eu até estava explicando lá na nossa transmissão na live, né? Que o torcedor quer que todo mundo ganhe todo dia, né? Mas um trabalho de 2 dias, reunir um grupo para vir aqui para o interior, é para captar também atletas, para observar os atletas que foram convidados, né, para a equipe motorizada. O que o Fábio viu hoje aqui, né, aqui na NOEC TV e na Rádio Eixo FM. Um empate em 1-1, 2 gols de pênaltis. Ficou satisfeito não, né Fábio? Porque a gente fica satisfeito com a vitória, né? Boa noite.
4: Boa noite a todos, né, da NOEC TV, né? Boa noite também à torcida motense que deve estar assistindo o jogo nesse momento. Assim, é um jogo, né, como o senhor falou, né, é um jogo avaliativo. A gente reuniu alguns atletas para poder fortalecer esse grupo, né? Mas em 2 dias não dá para fazer muita coisa, né? Não dá para fazer muita coisa, mas também parabenizar a equipe adversária, né, que teve uma entrega muito, muito grande mesmo, né? Um time que já vem treinando e com grandes jogadores também, atletas que a gente também gostou. Mas é isso aí, né? O importante é que a gente vai criando parâmetros, né, para ver como é que está a nossa equipe, ver o que tem de evolução. A gente também, foi bem notório que a gente sentiu um pouco a parte física, né? O sol estava, quando começou o jogo, estava 40 graus aqui de temperatura, né? A gente conseguiu um primeiro tempo poder equilibrado, segundo tempo a gente teve que fazer algumas alterações, né? Tirou os atletas mais experientes também para oportunizar os meninos para a gente observar. Mas é satisfatório, né? Por tudo que foi feito, né? Parabenizar também a cidade de Olinda Nova, né? O prefeito, todos vocês da imprensa que estão nos disponibilizando, né, essa oportunidade de vir aqui para poder avaliar também alguns atletas. E a gente agora é continuar o trabalho para começar a evoluir, né, e ter paciência, né? Eu sei que o torcedor quer a vitória, o torcedor quer que o time tenha uma competitividade maior, mas a gente vai trabalhar para que futuramente, né, o Motoclube de São Luís possa dar essa alegria à torcida motense mais vezes.
1: Muito bem, então já acho que um pontapé, mês de setembro, o moto já está focado em 2027, então um planejamento bem diferente, né? A torcida motense pode esperar grandes dias novamente, né, para a torcida motense, né? O trabalho está sendo feito já visando o 27, né? Apesar de estar em setembro de 26.
4: É verdade, né? Começou esse projeto, né, juntamente com o presidente Luiz Carlos, e eu e Eugênio Júnior, né, que estamos à frente da coordenação das categorias de base, a gente foi incumbido de estar representando, né, como treinador, o Sub-23, né, na verdade Sub-23, e hoje foi completado por 4 atletas profissionais, mas a gente sabe, né, que ninguém vai pegar entrosamento do dia para a noite, né, e o time de Olinda Nova, também tendo um grande treinador, que é o Mael, né, um grande amigo também, fizeram uma partida bem, bem interessante, né, acho que por conhecer o campo, as dimensões do campo, por ter um entrosamento maior, Foi uma partida boa, né? Boa, né? Para o adversário. A gente tem que ter a humildade de falar isso, respeitar o adversário que jogou do outro lado. Mas graças a Deus a gente saiu daqui com esse empate. Não era o resultado que nós queríamos, mas o importante foi que a gente conseguiu observar, né? E poder realmente ter um parâmetro do que é a nossa equipe e poder também avaliar nossos atletas, né? Porque futuramente será passado um relatório, né, para toda a diretoria, para eles verem quem realmente tem condição de assinar um pré-contrato e poder vestir a camisa do motoclube.
1: Muito bem, muito obrigado, viu, Fábio? Sucesso aí, amanhã tem mais um amistoso lá em Araguanã, não é isso, né?
4: É verdade, amanhã em Araguanã, vamos lá para mais um amistoso, né? Para a gente também poder estar vendo nosso elenco, ver as joias também que tem lá em Araguanã, como tem o Olinda Nova, para a gente continuar esse processo, né? Eu acho que nada na vida da gente é fácil, a gente sabe que vão existir dificuldades, vão existir os momentos difíceis, mas a maioria das vezes, quando a gente luta, quando a gente tem perseverança para conseguir fazer as coisas acontecerem, a gente acredita, né? Não tem nada perdido. Eu acho que os momentos difíceis são quando a gente luta, quando a gente tem perseverança para conseguir fazer as coisas acontecerem, a gente acredita, né? Não tem nada perdido. Eu acho que

0: mais condições de jogar 14 horas.
1: É verdade, nessa temperatura, né, Cícero, meio complicado. Então, é mais alguma informação sua, Cícero, para analisar?
0: Aqui acho que a gente vai passar régua, como diz a história, né? É, só rapidinho aqui.
1: O prefeito continua aí da cidade.
0: Ah, então, né? Aproveitar para bater um papo com ele aqui.
1: Isso, tudo bem.
0: Muito Vamos bem, lá. Do nosso lado aqui, viu o Davi Coelho, o prefeito Celberto, né? Eu fui ali, mas estava tendo uma reunião, né, com os atletas, né? Satisfeito com o empate, Celberto?
2: É, satisfeito, Cícero. Não só pelo empate, mas pela forma que foi o jogo, né? Um jogo bem amistoso, sem muito batida, não teve agressão nem nada. Então, um jogo bem mesmo, muito bem jogado. Perdeu aqueles que não vieram, né? Porque foi um jogo bem jogado. Nova Olinda teve a chance ainda de ganhar. As chances deles foram muito poucas do Moto. E as chances melhores foram de Nova Olinda. Deixou de sair com a vitória, mas fico satisfeito. Satisfeito assim, pelo empenho dos jogadores, né? Se empenharam o máximo para representar bem Nova Olinda. E nós, como prefeito, nós estamos aqui, eu disse agora há pouco para eles, para incentivar cada vez mais o futebol de Nova Olinda. Sou desportista, está no sangue, né? Como você também. É, e eu não sou diferente, nós estamos aqui para representar bem Nova Olinda e representar o nosso município.
0: Muito bem, a base aí, a garotada que entrou, deu conta do recado, né? Uma seleção renovada, ninguém acima de 30 anos. Que o trabalho visa o futuro, é o que Mael pedia, né? Pra gente pensar no futuro da base.
2: Muito jovem, né? Participando aí, inclusive o presidente do Moto citou vários nomes, procurando saber a idade, né? Porque ele viu que tem. São de valor esses jogadores. E que representaram bem Nova Olinda. Então eu acredito que Nova Olinda, menos na frente, irá representar não só aqui dentro de Nova Olinda, mas em vários lugares no estado do Maranhão. A seleção de Nova Olinda com grande apreço, com grande motivação, como eu vi hoje aqui.
0: Muito bem, amanhã a abertura do Campeonato Avalindense com o Flamengo do Plano B e o Sampaio, né? Já anunciamos aqui, né, a premiação de R$25 mil. Então começa o campeonato, qual o seu recado para as 8 equipes que vão disputar o campeonato?
2: Que faça um bom campeonato, todos os jogadores, todas as equipes. Isso foi uma novidade, 25 mil de premiação aqui, nunca existiu na história de Nova Olinda, mas sempre eu falei isso, e você é testemunho disso, que quando eu chegasse à Prefeitura de Nova Olinda, ao Executivo de Nova Olinda, eu ia procurar valorizar, porque tem como valorizar. Eu estive falando com o Cícero agora há pouco, o Cícero disse que encontrou o campo, tá vendo? Eu gosto de dizer assim, acabado, né? Só a cinza, a grama. E ele recuperou dentro de 15 dias. Então, é falta de vontade de fazer, né? É falta de vontade. E aí aqui, não. Nós temos o Cícero, o Nilson, competente. Tá dentro, tá em boas mãos o futebol de Nova Olinda. A Secretaria de Esporte, com você aqui auxiliando do lado, que é desportista também. Então, está entregue em boas mãos. E dizer que Nova Olinda é daqui para frente. E o meu objetivo agora é lutar para que, antes da minha saída, eu coloque a iluminação do estádio Mangueirão.
0: Muito bem, ninguém aguenta mais jogar esse horário não. Você viu hoje, né, que começou com 40 graus, né? Eu tinha prometido que eu não falava mais nesse assunto do refletor, mas Nova Olinda, o estádio Mangueirão faz um bolo de aniversário dia 28 de setembro deste ano, são 26 anos, e está à espera dessa iluminação. Vamos torcer para dar certo, né?
2: Sim, eu não vou prometer, né? Como eu prometi já outras aí na saúde, na educação, mas no esporte não vou prometer, vou correr atrás, que se tiver dentro do meu alcance, irei concluir a iluminação do estádio Mangueirão.
0: Muito bem, tá aí, muito bem. Nós vamos, Davi, pois passa a régua aí, que já conversamos com todo mundo aqui, e aí que a gente vai sair, não vai liberar o prefeito agora não, porque nós temos aqui que conversar com os atletas ainda também, viu, o nosso Mael e todo mundo. Pode passar a régua aí.
1: Ok, beleza então. Então, ponto final aqui diretamente. Ponto final então. Jornada esportiva aqui no Mangueirão, na cidade de Nova Olinda do Maranhão. Acompanhamos então nesta tarde aqui pela Rádio Exuá e também pela NOEC TV. As emoções do amistoso. Seleção de Nova Olinda 1. Moto Clube de São Luís também 1. O jogador Bruno Thiago em cobrança de pênalti abriu o placar para o Moto, enquanto que Lentini empatou para a seleção de Nova Olinda. Então tudo tranquilo por aqui, sem problema, o jogo aconteceu, a torcida veio, prestigiou, um bom jogo envolvendo Moto e a seleção de Nova Olinda do Maranhão. É isso aí, Davi Coelho agradece então aqui a sua audiência através da NOEC TV e também da sua rádio Yeshua. Um grande abraço a todos. Fique com Deus, que eu estou ficando com ele. Muito obrigado e até a próxima Jornada Esportiva, o microfone.

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Lembrando que amanhã, já foi falado, tem a abertura do Campeonato Novalidense com destaque para Flamengo e a equipe do Sampaio, com transmissão da NOEC TV, narração amanhã do nosso Cícero Ferraz. Então todos uma boa noite.

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2: 8 e 3.

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7: 8:20.

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12: 8:34.

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8: Vinte e sete graus.

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